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0: Aí sim, hein? Que coisa mais linda, né?
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0: 22 horas. 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

0: Marcelo Falcão aí, rapaziada.
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0: 23 horas. 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

0: zero hora.
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1: 11 horas. 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

meus amigos, bom dia. Bom dia, Cidade em Revista está no ar na edição do dia 2 de outubro de 2026. Aquele grande abraço a você que nos acompanha a partir de agora. Luiz Carlos de Freitas e junto com toda a nossa equipe, levamos até você os principais fatos, informações e reportagens que são destaque em nosso município e também na região. Acompanhe o trabalho de entrevistas e reportagens de Graziela Mello, Daniele Leite, Elison Gonçalves e Zezinho Rodrigues, trazendo assuntos que movimentam a nossa cidade. E lembre-se que nas notícias, ao final do programa, o complexo policial é por conta de Donizete de Almeida. Fique com a gente, se informe e participe. Hoje, dia 2 de outubro, forte abraço à Dona Maria de Lourdes Nagel. O bairro não foi comentado aqui, mas está aniversariando hoje. Cris e Mara Aparecida Ribeiro, a Preta, na Fazenda Santa Rita. Maria Eduarda Ribeiro Borges, no Jardim das Alterosas. Francisca Isabel Pereira, a Preta, no em São Bento. Miguel e Samuel Gêmeos, sítio das Alterosas, da Cota. E Tereza Batista Pichelli, 80 anos. A dona Tereza também não foi mencionado aqui o bairro, mas a gente fica, com certeza, desejando votos de muitas felicidades e vida longa aos nossos homenageados.

0: 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O tempo hoje em nossa região.
1: Nesta sexta-feira, mudança no tempo deve marcar a tarde. A previsão de chuva com temperaturas variando entre 17 e 25 graus. Então, para quem ainda tem compromissos ao longo do dia, vale sair preparado e não esquecer o guarda-chuva. No sábado, o tempo continua instável. A previsão também é de chuva, com temperaturas mais baixas entre 16 e 21 graus. O clima deve ficar mais ameno ao longo do dia. No domingo, a possibilidade de chuva permanece. Termômetros devem marcar mínima de 16 e a máxima de 24 graus. Então, mesmo com a elevação da temperatura durante a tarde, a recomendação é acompanhar as atualizações da previsão antes de planejar atividades ao ar livre. Resumindo, o fim de semana deve ser de temperaturas mais amenas, possibilidade de chuva em Três Corações. Fiquemos atentos então às condições do tempo e tenha um bom fim de semana. Manchetes de hoje. Processo seletivo simplificado oferece vaga temporária ou vagas temporárias para fisioterapeuta e oportunidade de estágio para estudantes de administração. Projeto Âncora retoma reuniões neste sábado e Padre Francisco convida a comunidade para participar de espaços de acolhimento e ajuda mútua. No Rádio Notícia de hoje, após reclamação sobre o retorno de cirurgia de catarata, diretor do SER4 esclarece orientações e cuidados no período pós-cirúrgico. Saúde municipal é alvo de reclamações no Rádio Notícia. Ouvintes relatam demora para consultas, agendamentos e encaminhamentos para especialistas. Prefeitura de Três Corações anuncia transporte público gratuito nos dias 4 e 25 de outubro. Eleições 2026, confira dicas importantes para votar com segurança e tranquilidade. No giro de esporte de hoje, projeto Molecada do Odilon Rezende participa do bairrinho e busca professor de educação física para trabalho voluntário com as meninas. Hoje é dia de relembrar os principais acontecimentos da semana e conferir o resumo com os destaques que foram notícias em nosso jornal Cidade Revista. Fim de semana chegou, é hora de programar o lazer. Ouça daqui a pouco as principais dicas de eventos, atrações culturais de entretenimento, aproveitando o fim de semana em Três Corações. Cidade em Revista no ar. Bom dia.

0: 11:07. Bom dia.
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0: Primeiro assunto de hoje, agora vamos falar sobre eleições 2026. A votação acontece nesse domingo, todos nós estamos cientes e o eleitor precisa ficar atento às orientações da Justiça Eleitoral antes de sair de casa. E para esclarecer as principais dúvidas, o Cidade Revista recebe a juíza Karen Cristina Lavoura Lima. Ela é juíza eleitoral da 12ª Zona Eleitoral de Minas Gerais, não é? E sediada em Três Corações. Ela é responsável também pelos municípios de São Bento Abade, São Tomé das Letras. A magistrada ainda atua como juíza de direito do Juizado Especial de Três Corações. Durante a entrevista, Karen Lavoura apresenta as recomendações necessárias para a votação. Explica o que mudou nessas eleições de 2026, o que é permitido e o que é proibido no dia do pleito. Além, claro, de orientar o eleitor sobre os cuidados que devem ser tomados para votar com tranquilidade e segurança. Acompanhe a entrevista.
2: Muita gente pensa que para votar é imprescindível levar o título eleitoral. Mas, na verdade, o que o eleitor precisa apresentar é um documento oficial com foto. Esse documento pode ser a carteira de identidade, o passaporte, certificado de reservista, carteira de trabalho, carteira de categoria profissional reconhecida por lei, carteira nacional de habilitação, a CNH, o aplicativo e-título também pode ser apresentado, desde que o eleitor já tenha cadastrado as impressões digitais na Justiça Eleitoral e possua fotografia do documento digital. Inclusive, essa documentação pode até estar fora da validade. O que é imprescindível mesmo é que o documento esteja legível e que ele possa comprovar a identidade do eleitor por meio da sua apresentação.
0: Ok. Prosseguindo aqui agora. Agora nós vamos falar sobre as eleições, né? Estamos falando sobre as eleições. E falando no que mudou nas eleições de 2026, neste ano, o eleitor deverá escolher dois candidatos diferentes para o Senado. Fique ciente disso. Quer entender como será essa votação na urna? Então acompanhe agora a explicação da juíza. Passo a passo, nós vamos orientando os nossos ouvintes do Cidade em Revista.
2: Uma dúvida que tem sido muito frequente entre os eleitores é a votação para os cargos de senador. Este ano, o eleitor terá a possibilidade de escolher dois senadores. Então, nós temos a eleição para a primeira vaga de senador e para a segunda vaga de senador. Então, o eleitor vai chegar ao local de votação, vai iniciar a sua votação pelo cargo de deputado federal, depois de deputado estadual, aí para a primeira vaga de senador, depois para a segunda vaga de senador e, em seguida, governador e presidente. O que é importante o eleitor se atentar na hora de votar para senador? É que ele, se ele digitar o mesmo número nas duas vagas, o segundo voto será anulado. Então, são dois candidatos que ele terá que escolher para senador. Ele vai digitar um candidato primeiro e no segundo candidato o número diferente desse segundo candidato. Caso ele digite o mesmo número para os dois senadores, o senador não vai ganhar dois votos. É um voto só, o primeiro, que é válido, e o segundo será anulado. E para senador também, não existe a possibilidade de voto de legenda. Então, é o voto, é o número do próprio candidato.
0: Outra dica que vocês precisam saber, hora de votar, leve um documento oficial com foto e, para não esquecer os números dos candidatos, prepare a sua colinha de papel. E atenção, celulares, câmeras e outros equipamentos eletrônicos são proibidos na cabine de votação. Acompanhe a orientação da juíza.
2: Como nessas eleições os brasileiros escolheram seis candidatos, a Justiça Eleitoral recomenda que cada eleitor faça uso de uma colinha em papel com o número de cada um dos candidatos escolhidos. Isso vai facilitar a votação e também vai evitar a formação de filas. Então, a nossa recomendação é que cada eleitor leve pronto já uma colinha com os números dos seus seis candidatos. E essa colinha tem que estar no papel, porque o uso do celular é proibido na cabine de votação. Então, caso o eleitor leve a colinha anotada no celular, ele não poderá fazer uso dessa colinha. Ele terá que deixar o celular junto com o mesário ou com uma pessoa de confiança e não poderá se aproximar da urna com o celular.
0: Ok, essas foram as explicações da juíza Karen Lavoura, acompanhando aí com certeza esse período das eleições e o dia da votação, que é neste domingo. 11:12, muito obrigado, doutora, e a gente volta na sequência agora com o Momento Saúde.
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0: Prevenção e cuidados com a saúde da mulher. Nossa reportagem conversou com a enfermeira Patrícia Modesto, que orienta sobre a prevenção dos cânceres de mama e de colo de útero e convida mulheres para uma ação especial no dia 10 de outubro. Vamos conferir os detalhes com a repórter Daniele Leite.
3: E vamos falar sobre o Outubro Rosa. Outubro é um mês de conscientização sobre a prevenção e diagnóstico precoce dos cânceres de mama e do colo do útero. E o cuidado precisa acontecer durante todo o ano, com hábitos saudáveis, acompanhamentos nas unidades de saúde e atenção aos sinais do próprio corpo. Para orientar as mulheres de Três Corações, vamos ouvir a Patrícia Modesto, enfermeira da Clínica da Mulher, que explica os cuidados preventivos, os sinais de alerta e quando a mamografia é indicada.
4: A campanha do Outubro Rosa, ela é uma campanha internacional que simboliza a união de forças pela vida, pelo autocuidado e pela saúde integral da mulher na prevenção e no diagnóstico precoce dos cânceres que mais atingem a população feminina, o câncer de mama e o câncer de colo do útero. Esses cânceres, quando diagnosticados precocemente, têm chances de cura que chegam a até 95%. E vamos iniciar falando sobre prevenção. Então, a prevenção e a promoção da saúde, elas começam com escolhas diárias, né? Como a prática regular de atividades físicas, a manutenção de uma dieta saudável e equilibrada, e o combate ao tabagismo. Então, a adoção desse estilo de vida mais saudável é a primeira forma da gente prevenir qualquer tipo de câncer. Mas elas também dependem diretamente da gente manter um acompanhamento de rotina em dia. Nossas unidades de saúde, as equipes de saúde da família, elas estão de portas abertas durante todo o ano para acolher as mulheres. Então, na rotina dessas unidades, você pode realizar o agendamento do seu exame preventivo do colo do útero, também conhecido como Papa Nicolau, passar por avaliação médica, avaliação de enfermagem e tirar todo e qualquer tipo de dúvida sobre o seu corpo, sem nenhum tipo de preconceito ou medo. Então, é fundamental que cada mulher também aprenda a reconhecer os sinais de alerta do seu corpo de uma forma geral. E em relação ao câncer de mama especificamente, ficar atenta aos sinais de aparecimento de qualquer nódulo no seio, nas axilas ou no pescoço, mesmo que ele seja indolor. Alterações na pele da mama, como retração, vermelhidão ou um aspecto parecido com casca de laranja, além de dor, mudança no formato do mamilo ou saída espontânea de líquido pelos seios, são todos esses sinais que exigem um alerta e uma avaliação de um profissional de saúde de forma imediata. Quanto ao exame das mamas, a mulher deve praticar a observação e o autoexame no seu dia a dia para identificar qualquer mudança em relação à mama. Já em relação ao exame de mamografia, segundo as diretrizes do Ministério da Saúde, existe uma divisão da orientação por faixa etária. Então, pelo SUS, o exame ele já pode ser começado a ser feito de forma de rotina de rastreamento a partir dos 40 anos. que for necessário.
3: Além das orientações sobre a prevenção, a Clínica da Mulher preparou uma programação especial para marcar a campanha Outubro Rosa. A ação será realizada no sábado, dia 10 de outubro, a partir das 8 da manhã, com atendimento de saúde e atividade e acolhimento para as mulheres.
4: E hoje, né, eu gostaria, assim, de forma a coroar todo esse trabalho de conscientização e prevenção que é desenvolvido na rotina das unidades de saúde do nosso município, eu gostaria de fazer um convite muito especial às nossas ouvintes. No dia 10 de outubro, sábado, a partir das 8 horas da manhã, nós realizaremos o nosso grande dia D do Outubro Rosa na Clínica da Mulher. Será um dia inteiramente dedicado às mulheres. Teremos atendimentos especializados de ginecologia, mastologia para avaliação, exame clínico das mamas, coleta de preventivo, realização de testagens rápidas para HIV, sífilis, hepatite B, C, aferição de PA. E além dessas atividades assistenciais, nós teremos outros tipos de cuidados para com as mulheres. Nós preparamos um momento especial de acolhimento, né? Nós teremos uma aula de dança, bastante dinâmica, teremos massagem, maquiagem, sorteio de brindes e durante toda a nossa programação a gente vai servir lanche para as pacientes, né, que estiverem aguardando o atendimento. Então, tudo isso com o apoio dos profissionais da equipe da Clínica da Mulher. E também nós temos outros parceiros, né, como a Unicor, que é um grande parceiro nosso, o Senac, que também tem uma parceria forte conosco, e também os nossos comerciantes e voluntários. E para participar, né, se você mulher quer participar lá dessa nossa programação especial do dia 10, então para garantir o seu atendimento, basta você procurar a Clínica da Mulher com antecedência para realizar o seu agendamento. Então priorize sua vida, cuide de você e venha participar conosco dessa grande campanha, tá? Muito obrigada.
3: Para participar da programação e garantir o atendimento, a orientação é procurar a Clínica da Mulher com antecedência no dia da ação. Daniele Leite para o Cidade em Revista.
0: Obrigado, Dani. Momento Saúde encerra-se por aqui.
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0: Daqui a pouco a gente continua com mais orientações como você deve proceder no dia da votação. Aguardem.
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1: Bom, na primeira etapa do programa, antes mesmo do comercial, nós falamos de comportamentos no dia, o que pode, o que não pode ser levado no dia da votação. A priori, em primeira oportunidade, nós falamos aí o que mudou nas eleições deste ano, né? E depois, na outra dica, o que você precisava saber na hora de votar. Levando aquele documento oficial com foto, para não esquecer o número dos candidatos, preparando a sua colinha de papel, né? E agora, atenção eleitor, no dia da votação, continuamos aqui com as orientações, a magistrada é a juíza de direito do Juizado Especial de Três Corações. Ela que vai passar todas as mensagens para os eleitores. Juíza Karen Cristina Lavoura Lima, dando continuidade a estes assuntos. Atenção eleitor, no dia da votação, a propaganda eleitoral é proibida, mas você pode demonstrar sua preferência de forma individual e silenciosa. Acompanhe agora as orientações da juíza Karen Lavoura e saiba o que é ou o que não é permitido.
4: Quero ressaltar, então, que o uso do celular, máquinas fotográficas, filmadoras ou qualquer tipo de equipamento que permita registrar o voto é estritamente proibido dentro da cabine. Caso o eleitor esteja portando algum desses aparelhos, ele deverá deixá-lo com os mesários antes de votar ou com alguma pessoa da sua confiança antes de adentrar na sala de votação. Essa regra, ela tem por objetivo proteger o sigilo do voto e evitar qualquer tipo de coação, de compra de votos por meio de comprovação em foto ou vídeo.
1: Bom, então complementando aqui também sobre esse lance da prioridade no dia das eleições, né? O direito do atendimento preferencial na hora de votar, tudo aquilo. Vamos lá.
4: No dia da eleição, a propaganda eleitoral é proibida e pode configurar o crime de boca de urna. Mas o eleitor, ele pode exercer o seu direito à manifestação individual e silenciosa, ou seja, ele pode comparecer ao local de votação fazendo uso de uma camiseta, de um adesivo, de bandeira, de um broche, do seu candidato de preferência. Mas a sua manifestação tem que ser individual e silenciosa. Não pode haver aglomerações, manifestações coletivas, abordagem a outros eleitores ou qualquer tentativa de aliciamento a eleitor.
1: Mais uma dica importante, falando sobre a prioridade, né? O direito ao atendimento preferencial e também a atenção no local de votação. Todas essas dicas, você buscando as orientações no Cidade em Revista.
4: É importante destacar que as pessoas com mais de 80 anos têm preferência sobre todos os demais eleitores, independentemente da ordem de chegada na sessão eleitoral. Também tem prioridade os idosos, né, maiores de 60 anos, as gestantes, lactantes, pessoas com crianças de colo, pessoas obesas, enfermas, com deficiência, com mobilidade reduzida, pessoas com transtorno do espectro autista. Os doadores de sangue também têm prioridade, desde que apresentem um comprovante emitido há no máximo 120 dias. E também é importante destacar que as pessoas com enfermidade, elas, ou com mobilidade reduzida, elas têm o direito de entrar na cabine acompanhadas por uma pessoa de sua livre escolha, para auxiliá-las no momento de votação. Então, são somente as pessoas com deficiência ou com mobilidade reduzida que poderão estar adentrando ao local da urna de votação acompanhadas. Inclusive, é importante observar que nem as crianças poderão acompanhar os adultos no momento da urna, né? No momento da votação.
1: E atenção também vai para o local de votação. A juíza Karen Lavoura explica como consultar e informa ainda uma mudança recente em Três Corações.
4: É muito importante também que o eleitor observe o seu exato local de votação, ou seja, a sessão eleitoral em que ele está registrado. Ele não poderá votar em outra sessão eleitoral. Aqui em Três Corações, nós tivemos uma única mudança de local de votação, que aconteceu lá no Grêmio, no Estre Cras, no Parque Jussara, nas sessões 72, 109 e 133, em decorrência das fortes chuvas que ocorreram nos últimos dias. Então, quem vota, né, o eleitor que vota na sessão 72, na sessão 109, na sessão 133, do Grêmio Nestlé Cras Parque Jussara, este ano votará lá na Escola Municipal Rotary.
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1: Bom, deixa eu passar um recado aqui em relação ao mutirão contra a dengue que acontece neste sábado nos bairros Bela Vista e Boa Ventura. A população é chamada a participar e eliminar criadouros do mosquito. Os mutirões de combate à dengue estão de volta e participação de toda a população é fundamental para evitar a proliferação do mosquito, a Aedes aegypti. Então, neste sábado, a ação acontece nos bairros Bela Vista e Boa Ventura. A orientação é para que os moradores aproveitem a oportunidade para fazer uma limpeza nos quintais e colocar para fora todo o material que possa acumular água e servir de criadouro para o mosquito. Ah, e também é importante uma oportunidade para se livrar de objetos que não têm mais utilidade e que permanecem entulhados nos quintais. Mas atenção, o mutirão não fará o recolhimento das madeiras pesadas, restos de materiais de construção e outros materiais que não estejam dentro do que foi estabelecido para ação ficarão de fora. O momento exige a união de todos. Com as fortes chuvas e sequência de dias quentes e úmidos na sequência, as condições ficam favoráveis à proliferação do mosquito. Por isso, cada morador precisa fazer parte dessa jornada, eliminando possíveis criadores e mantendo os ambientes limpos e livres de água parada. O combate à dengue começa dentro de casa e depende da participação de toda a comunidade. Afinal, nós não podemos perder vidas por causa de um mosquito. Lembre-se disso. Ok? Dado o recado, mais uma vez obrigado pela atenção e com certeza é os referidos bairros aí fiquem atentos a esta mobilização.
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1: 11:28, intervalo e a gente volta já.
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1: Cidade em Revista 11:28.
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1: 11:33. Padre Francisco traz um convite especial aos ouvintes do Cidade Revista. Ele anuncia aí o retorno das reuniões do projeto Âncora. É um espaço de entreajuda e ajuda mútua, onde as pessoas podem compartilhar experiências, encontrar acolhimento e participar de um trabalho terapêutico de cunho psicológico. A próxima reunião já acontece neste sábado, às 15 horas, na sala Padre Manuel, localizada atrás da Igreja Matriz. O convite está aberto a todos os outros ouvintes que desejam participar deste momento de escuta, apoio e também de solidariedade. Vamos ouvir agora o convite do Padre Francisco para o retorno do projeto Âncora.
17: O grupo Âncora, ele é a expressão de um desejo de ajudar aqueles que perderam a motivação para continuar, que perderam o entusiasmo. E se você se identificou com essas minhas palavras, ou se você conhece alguém que esteja vivendo tudo isso, né, fica o convite, venha participar do Grupo Âncora, Grupo de Apoio aos Enlutados. É um grupo aberto a todas as religiões. Não é um grupo religioso, mas é um grupo aberto à religiosidade, e a sua perspectiva principal está dentro de um trabalho terapêutico de cunho psicológico. Então, embora eu seja padre, eu sou também psicólogo clínico. O nosso trabalho é um trabalho terapêutico de cunho psicológico. Eu e o psicólogo Edmar, nós estamos lá como facilitadores deste grupo. E teremos reuniões aí agora, nesse semestre. As nossas reuniões são aos sábados, às 15 horas, lá na Sala Padre Manuel, que fica atrás da Igreja Matriz. Nós teremos aí nos sábados 3 e 17 de outubro, 14 e 28 de novembro. Nós retomamos as nossas reuniões do Grupo Âncora. Aos interessados, as pessoas que quiserem participar, fica aqui o convite e deverão fazer as inscrições no escritório paroquial da Paróquia Sagrada Família.
1: Muito obrigado. Okay. Vamos fortalecer aqui então as reuniões aos sábados, que ele disse, às 15 horas, nos dias 3 e 17 de outubro. Dias 14 e 28 de novembro também. O local, Sala Padre Manuel. Ok? 11 horas e 36. A Prefeitura de Três Corações está com processo seletivo simplificado aberto para contratação temporária de profissional destinado a atender necessidade excepcional de interesse público. Oportunidade para cargo de fisioterapeuta. As inscrições podem ser realizadas até o dia 4 de outubro. Também há oportunidade para estagiários que estejam cursando administração. Para explicar esses detalhes, os requisitos e como você participa desse processo seletivo, vamos ouvir agora a Letícia Brito, que compartilha essas informações com a nossa audiência.
18: Olá, ouvintes. Meu nome é Letícia Brito, sou servidora da Secretaria de Administração e Recursos Humanos da Prefeitura de Três Corações e venho compartilhar mais uma novidade com vocês. Estão abertas inscrições para o cargo de fisioterapeuta e também para a contratação de estagiários que estejam cursando administração. As inscrições vão até o dia 4 de outubro. Para participar, basta acessar o site da Prefeitura de Três Corações, clicar na aba Processo Seletivo e realizar sua inscrição. Não deixe para a última hora. Participe e aproveite essa oportunidade. Boa sorte a todos.
1: Agora atenção para quem vai votar neste domingo. Segundo informação do Tribunal Regional Eleitoral de Minas Gerais, a sessão eleitoral que funciona no Grêmio, onde está instalado o CRAS 2, será transferida excepcionalmente para outro endereço. A votação será realizada, então, na Escola Municipal Rotary, na Rua José Domingos, número 303, no bairro Parque Jussara. Então, quem normalmente vota no Grêmio deve ficar atento à mudança e se dirigir à Escola Municipal Rotary neste domingo. Ok? Será na Escola Municipal do Rotary, Rua José Domingos, número 303, no Parque Jussara. Aviso de funcionamento. A Prefeitura de Três Corações, através da Secretaria Municipal de Lazer, Turismo e Cultura, a CELTIC, informa que não haverá visitação à Casa da Cultura Godofredo Rangel, Museu Pelé, nos dias 3 e 4 de outubro, sábado e domingo próximos. A suspensão temporária das visitas ocorre, claro, em razão do funcionamento do espaço como zona de votação. A suspensão temporária das visitas ocorre nesse sentido. As atividades e a visita serão retomadas normalmente na próxima segunda-feira, dia 5 de outubro. Prefeitura de Três Corações anuncia transporte público de graça nos dias 4 e 25 de outubro. A Prefeitura de Três Corações informa que o transporte público coletivo por ônibus será gratuito para os usuários nos dias 4 e 25 de outubro de 2026, das 7 da manhã às 18 horas. Isso conforme o decreto 5.779/2026. Nessas duas datas, as linhas urbanas, rurais e especiais vão funcionar normalmente, segundo os horários habituais dos dias úteis. E também haverá uma linha rural especial de graça no trajeto da comunidade dos Mafras, comunidade do Rio do Peixe, Centro Matriz. As saídas das comunidades acontecem às 8 da manhã e às 13 horas, com o retorno do Centro Matriz, meio-dia e 17 horas e 30. Esta medida garante transporte coletivo de graça à população nessas duas datas. Os horários disponíveis poderão ser consultados nas redes sociais da empresa. Bom, minha gente, agora chegando o momento aqui do Rádio Notícia, a sua voz em destaque. Preparando o assunto, e a gente começa a chamar agora.
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1: No Rádio Notícia, o ouvinte Emerson procurou a nossa reportagem para fazer um alerta sobre uma situação que, segundo ele, vem sendo observada em vários pontos da cidade. Fios soltos em postes e até mesmo espalhados pelo chão. Essa reclamação, ela envolve locais como a Avenida Doutor Moacir Rezende, nas proximidades do Parque Infantil, e também o bairro Santo Afonso. Emerson chama atenção para o risco em que essa situação pode representar para moradores, pedestres, motoristas e principalmente neste período de chuvas. Segundo o ouvinte, muitas vezes não é possível identificar se a fiação pertence à rede elétrica ou empresas de telefonia e internet. Por isso, ele faz um apelo às empresas responsáveis para que realizem a retirada desses fios que estão soltos em um desuso e providencie a manutenção adequada da fiação instalada nos postes. O alerta é para que o problema seja verificado e solucionado antes que uma situação de risco possa resultar em acidentes. A população também deve ficar atenta e evitar tocar ou se aproximar de fios que estejam caídos em situação irregular e comunicar às autoridades e empresas responsáveis, né? Porque realmente está uma poluição visual, né? Além de transtorno. No Rádio Notícia também nós acompanhamos a reclamação da ouvinte Maria de Fátima dos Santos, a Fatinha, moradora do bairro São Jerônimo, que procurou a nossa reportagem para relatar dificuldades na tentativa de remarcar uma consulta de retorno após uma cirurgia de catarata. Quem não pôde ouvir o que a dona Fatinha falou, tem a oportunidade de ouvir agora.
20: Do setor 4, lá na colônia Santa Fé. Eu fiz a cirurgia de catarata e eu tinha que retornar. Então, é aquele descalço. Queria marcar meu retorno. Eles não esperam você falar. Eles já vão falando que você tem que esperar 2 meses, porque eu ia fazer o retorno para pegar a receita do óculos, fiz elogios, era para fazer aqui mesmo. Aí o rapaz está falando que eu tenho que esperar 2 meses, sendo que eu preciso do óculos. Não deixa nem você falar. Você, quando você pensa que está falando com ele, já está desligado. Eu também sou servidora pública, só que eu já aposentei, mas eu também já dei meu sangue na prefeitura. Então, eles poderiam ser mais delicados com as pessoas. Então, fiquei muito magoada mesmo.
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1: Diante do relato, a nossa reportagem entrou em contato então com a assessoria da Prefeitura de Três Corações. Claro, em busca de um esclarecimento. Nós recebemos o retorno de Matheus, ele é diretor do SER 4 na cidade da Saúde, na colônia, agora com esse nome. E ele traz orientações para que os pacientes que passaram por cirurgia de catarata, com recomendações e cuidados que devem ser observados durante o período de recuperação pós-cirúrgica. Vamos ouvir agora o esclarecimento e as devidas orientações do diretor Matheus.
22: Olá pessoal, bom dia. Meu nome é Matheus, diretor aqui do SER 4 na colônia Cidade da Saúde. Hoje venho falar com vocês de um tema muito importante, que é o pós-cirurgia de catarata. Você que passou recentemente pelo procedimento. Vou passar algumas orientações, tá? E uma das principais recomendações que temos nesse período de pós-cirurgia é que você espere pelo menos 2 meses para procurar um oftalmologista com o objetivo, tá, de fazer exame de vista, trocar os óculos, fazer aquele exame de rotina, certo? Esse período de 60 dias, ele é fundamental para a cicatrização completa dos seus olhos. Se você fizer esse exame antes do prazo, antes de 60 dias, o resultado dele pode dar errado, tá? Por causa justamente dessa cicatrização, da adaptação, tá joia? Mas antes desses 60 dias, peço atenção, tá? Durante esses 2 meses, esses 60 dias, se surgir qualquer incômodo, por menor que seja, não espere, tá? Procure imediatamente um médico oftalmologista que realizou o procedimento, tá? Ou a equipe responsável. Talvez você tenha feito particular ou tenha participado de mutirão. Independente disso, procure o oftalmologista que fez o procedimento ou a equipe que participou para receber as orientações corretas, tá joia? Depois desses 60 dias, você pode estar procurando qualquer oftalmologista para estar examinando seus olhos, para estar passando, né, o grau correto e você estar assim fazendo os seus óculos, né, através do exame de rotina. Caso você tenha alguma dúvida ou precisar de orientações, o administrativo do Ser 4 vai estar aqui de portas abertas à disposição para ajudar e orientar. Um abraço a todos.
1: Este é o Matheus, repito, diretor do Ser 4 na Cidade da Saúde Colônia. Dando continuidade ao Rádio Notícia também, vamos acompanhar agora a reclamação do ouvinte Nilza para relatar a demora na tentativa de conseguir um agendamento para consulta com médico dermatologista por meio da Secretaria Municipal da Saúde de Três Corações. A ouvinte enviou à nossa reportagem uma foto do pedido médico datado e assinado pelo profissional no dia 6 de agosto deste ano. Segundo a Nilza, mesmo com o encaminhamento até o momento, ela ainda não conseguiu o agendamento da consulta e reclama do tempo de espera.
0: Por favor, eu quero reclamar da saúde de Três Corações. Chamar, gente, não é possível. Quanto tempo a gente fica esperando para marcar um exame e fica à espera? Gente, não é possível. Será que eles vão esperar a pessoa morrer para depois passar pelo médico? Eu estou tentando marcar um dermatologista, mas olha, tem tempo. Vou mandar o papel para vocês verem.
1: E para fechar o Rádio Notícia de hoje, mais uma reclamação direcionada à saúde. Desta vez, vamos acompanhar o relato de um ouvinte morador. É morador do bairro Jardim Paraíso, que procurou a nossa reportagem para contar uma situação enfrentada por ele na tentativa de conseguir o atendimento médico e o encaminhamento para um especialista em ortopedia. O ouvinte relatou as dificuldades encontradas para conseguir esse atendimento e manifesta sua revolta diante da situação. Ele também chama atenção para que o que considera um problema enfrentado por muitos moradores, a grande

0: tinha 9 pessoas na minha frente. E eu fui o 10º. Quando foi 6:30, tinha 30 pessoas na fila para ser atendido. Inclusive, os que estavam para trás de mim, era tudo mais velho que eu, que tenha preferência. 6:50 chegou os funcionários. E bastante, a equipe é grande que trabalha no PSF. Para começar, nem tem mais PSF. O nosso PSF aqui encontra fechado que precisa de reforma. Aí estão atendendo uma igreja católica. 6:50 chegam os funcionários. Às 7:00 mandou nós entrarmos. Falou que só conseguia agendar 10 pessoas para consultar com a médica amanhã ainda. Hoje não seria possível. Você tem que agendar num dia para passar no médico no outro dia. E agora é época de político, eles costumam vir na casa da gente, prometer um monte de coisa, fala que vai acabar com as filas, que vai investir na área da saúde. A gente fica revoltado.
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2: 11:49, 11:50, para ser mais exato, 10 minutos para o meio-dia. Tem coisa que a gente reclama de uma vez, tem coisa que a gente reclama todo dia, o buraco que ninguém arruma, a lâmpada que ninguém acende, o lixo que fica ali parado, espalhado, um serviço que não funciona como deveria funcionar. Aí eu faço uma pergunta para você. Tem alguma coisa assim acontecendo perto de você? Então mostra pra gente, manda mensagem, áudio, foto, vídeo pro Rádio Notícia, porque aquilo que incomoda você pode estar incomodando muita gente também. O WhatsApp é 35 3239-3606. Salva aí, 3239-3606. Viu? Fotografou, gravou, manda pra gente. Rádio Notícia, reclame aqui. A sua informação pode virar notícia.
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8: 2 de outubro de 2026, acompanha as principais notícias da semana que movimentaram Três Corações, a região e o estado, e foram destaque no Cidade em Revista. Tudo que você precisa saber em poucos minutos, agora. E a gente começa o resumo semanal com uma notícia que interessa diretamente a quem precisa organizar as despesas de casa. Outubro começa com bandeira tarifária verde na conta de luz. A decisão foi anunciada pela Agência Nacional de Energia Elétrica, a ANEEL, e significa que não haverá cobrança adicional referente à bandeira tarifária neste mês. A mudança

0: foi possível após a melhora nas condições de geração de energia, com o aumento das chuvas e a recuperação dos reservatórios das hidrelétricas. Mas atenção, isso não significa redução da tarifa básica. O valor da conta continua dependendo do consumo de cada residência. Por isso, vale manter os cuidados para evitar desperdícios. E falando em economia, a gente também teve notícia importante para os clientes da Caixa Econômica Federal. A agência de Três Corações retomou o atendimento presencial na quarta-feira, dia 30, depois do encerramento da greve nacional dos funcionários. A volta ao trabalho foi determinada pelo Tribunal Superior do Trabalho durante o julgamento do dissídio coletivo da categoria. A paralisação havia começado em 10 de setembro, durante as negociações do acordo coletivo. O tribunal determinou reajuste de 4,6% para salários e benefícios com aplicação retroativa a 1º de setembro e estabeleceu que os dias parados deverão ser compensados em até 180 dias. Para os clientes, a orientação é conferir se o serviço precisa ser feito presencialmente, porque várias operações continuam disponíveis pelo aplicativo e pelo Internet Banking. Agora, vamos falar de solidariedade. Mais de 20 toneladas de alimentos arrecadados durante a Expo 3 foram destinadas às instituições sociais e famílias em situação de vulnerabilidade em Três Corações. Segundo a Secretaria Municipal de Desenvolvimento Social, a distribuição beneficiou 42 instituições e entidades, além de famílias acompanhadas pela rede municipal. Entre as organizações atendidas estão a APAI, o Lar Fabiano de Cristo, a Arca de Noé, a Casa Lar e a Associação Mãe dos Migrantes. Os alimentos foram arrecadados por meio da troca de ingressos solidários e passaram pelo Banco de Alimentos, responsável pelo recebimento, pela separação e pela distribuição. E a semana também foi de atenção aos efeitos do temporal que atingiu Três Corações. A Defesa Civil continua acompanhando as famílias que tiveram casas destelhadas e outros danos. De acordo com o órgão, o atendimento inclui a distribuição de telhas para residências com problemas na cobertura, além de cestas básicas e kits dormitórios para famílias que precisam desse apoio. As equipes também atuaram na desobstrução de vias. Ao mesmo tempo, a região enfrenta períodos de calor intenso e a orientação é manter a hidratação, evitar a exposição prolongada ao sol nos horários mais quentes e ficar atento aos alertas meteorológicos. Os efeitos da chuva também estão sendo avaliados no campo. Em entrevista ao Cidade em Revista, o engenheiro agrônomo Nelson Delu explicou que os impactos do temporal e da queda de granizo sobre as lavouras ainda precisam ser dimensionados. A avaliação inicial indicou danos localizados, mas não é possível estimar todas as perdas neste momento. No caso do café, as condições das plantas e o estágio de desenvolvimento variam de uma área para outra. Por isso, a orientação é que os produtores comuniquem os prejuízos à Emater, ajudando a identificar as áreas atingidas. O levantamento é importante para entender os efeitos sobre a produção e orientar as próximas medidas no campo. E para quem acompanha o esporte em Três Corações, os jogos do Bairrinho e da Copa Bairrinho voltaram ao ginásio Pelezão nesta semana. A competição havia sido interrompida depois que as fortes chuvas provocaram danos na cobertura do ginásio. Com a retomada, as partidas foram reorganizadas por faixa etária, começando pelas categorias sub-11, sub-13 e sub-15. A programação também prevê jogos do sub-17. A reorganização do calendário foi necessária para que as equipes pudessem voltar à disputa, mantendo a participação dos bairros na competição. Na Câmara Municipal, Três Corações também teve uma programação especial pelos 142 anos de emancipação política. A sessão solene, realizada na quarta-feira, reuniu homenagens a pessoas, instituições e empresas que contribuem para a história e o desenvolvimento do município. A cerimônia havia sido adiada após a tempestade de 15 de setembro, que também provocou danos na estrutura da Câmara. Além das homenagens, a programação contou com apresentações municipais de estudantes e foi aberta à comunidade e também com transmissão pelo canal oficial da Câmara no YouTube. E atenção para quem vai votar neste domingo, dia 4 de outubro. A Justiça Eleitoral anunciou mudanças e orientações importantes para o primeiro turno das eleições. Uma delas é a transferência excepcional da sessão eleitoral que funciona no Grêmio, onde está instalado o CRAS 2. Os eleitores que votam nesse local deverão comparecer à Escola Municipal Rotary, na Rua José Domingos, no número 303, no bairro Parque Jussara. Antes de sair de casa, vale conferir o endereço e o número da sessão pelo e-título ou pelos canais oficiais da Justiça Eleitoral. E o próprio aplicativo e-título também teve uma mudança anunciada pelo Tribunal Superior Eleitoral. Neste ano, será possível baixar e fazer a ativação do aplicativo até mesmo no dia da votação. Apesar disso, a recomendação é deixar tudo pronto com antecedência, conferir os dados e verificar o local de votação antes de sair. As urnas eletrônicas também terão recursos de acessibilidade, como letras mais legíveis, uma barra que mostra o andamento da votação e informações ampliadas em libras para facilitar o acompanhamento das etapas. Outra informação importante para o domingo: Minas Gerais não terá lei seca estadual nas eleições de 2026. O governo do estado informou que não será publicada uma norma proibindo a venda de bebidas alcoólicas durante a votação. Com isso, bares, restaurantes e supermercados poderão comercializar bebidas normalmente, respeitadas as demais regras legais. A decisão vale também para Três Corações. E ainda sobre o período eleitoral, começou na terça-feira, dia 29, a proteção prevista do Código Eleitoral, que restringe a prisão ou detenção de eleitores nos 5 dias antes do primeiro turno. A regra segue até 48 horas depois do encerramento da votação, mas não representa imunidade. Existem exceções, como prisão em flagrante, cumprimento de sentença por crime inafiançável e desobediência a salvo-conduto. Essas foram algumas das notícias que movimentaram Três Corações e a região nesta semana, com informações sobre economia, serviços, solidariedade, agricultura, esporte e as orientações para as eleições. Com colaboração de Graziela Mello, Zezinho Rodrigues, Daniela Leite e produção de Elison Gonçalves, esse foi o resumo semanal do Cidade em Revista. 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Então, até o próximo resumo semanal.
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2: Fim de semana chegou e é hora de programar o lazer. 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
3: Está no ar a agenda cultural do Cidade em Revista. Bora conferir tudo o que vai movimentar Três Corações neste fim de semana, com muita música, diversão e talento local. Então já chama a turma e anota aí.
4: Sexta, 2 de outubro. Cabana Creperia com Magos de Minas às 19 horas. Savel com Reginaldo Daniel às 20 horas. Forró Bem Juntinho com Zé Márcio e Sandro às 23 horas. Botequim na Arena com Larissa Machado às 20 horas. Vila Container com Zé Eli às 19 horas. As Patroas Pizzaria com Grupo Pantanal às 19 horas.
5: Sábado, 3 de outubro. Queens Pub com Legião V às 21 horas. 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Bar Gole e Prosa com A Bruta às 20 horas. 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Restaurante Xamã com Grupo Novo Estilo às 21 e 30 horas.
4: Domingo, 4 de outubro. Pesqueiro São José com Amigos da Viola às 13 horas. As Patroas Pizzaria com William e Watson às 19 horas. Pesqueiro Tambaqui Mineiro com Antonella e Marcos Duo às 12 horas.
3: Essa foi a agenda cultural do Cidade em Revista.
4: Prestigie os artistas locais, visite os estabelecimentos da nossa cidade e aproveite o melhor da programação cultural de Três Corações. E atenção, artistas e produtores de eventos, a agenda cultural do Cidade em Revista é gratuita. Quer divulgar seu show ou evento cultural? É só enviar as informações para a Rádio Tropical pelo zap 3239-3605. Participe e compartilhe seu talento com toda a cidade. Um excelente fim de semana para você. Até logo!
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6: Doze horas e 4 minutos.
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2: Bom, minha gente, se tem bairrinho, pode ter certeza que é sinônimo de ginásio cheio e de muita emoção nas arquibancadas. E mais uma noite de jogos no ginásio Pelezão, repórter Zezinho Rodrigues esteve presente, conversou com pais, parentes, vizinhos e até torcedores que acompanham de perto a garotada em quadra. É aquela festa que vai muito além do futebol. A criançada dá um show dentro da quadra e a torcida faz, claro, a sua parte, vibrando, incentivando e levantando o público a cada lance. Vamos acompanhar agora o bate-papo do Zezinho Rodrigues com o público durante mais uma noite de bairrinho. Seguindo aí com os torcedores.
7: Bem, nós estamos aqui no ginásio Pelezão. Vamos conversar aqui com alguns torcedores que vieram prestigiar aqui o bairrinho. Meu amigo, qual é o seu nome?
8: Jarson.
7: Você está gostando do bairrinho?
8: Tá bom. A criançada está jogando bom futebol aí. Mas vai melhorar mais um pouco. Hoje eu vou baixei já. Baixei já o estádio aqui, ó.
7: Tem alguém seu jogando aí?
8: Tem meu filho meu jogando agora pro time do Codiló lá. Né? Projeto Codiló.
7: Tá sério, vamos ver aqui. Tem quantos aninhos?
9: Oito.
7: Tá gostando dos jogos?
9: Sim.
7: Como é que você chama?
9: Maria.
7: Aí, cadê mais pessoal aqui? Como é que você chama?
10: Galeta.
7: Tá gostando dos jogos aí?
10: Estamos sim. Estamos na expectativa do Tubia ganhar.
7: E quem seu tá jogando aí?
10: O Tubia. O bairro de Lourresende.
7: E o filho, o sobrinho, o que você tá jogando?
10: O meu sobrinho.
7: Tá torcendo por ele?
10: Tô torcendo pelo Pietro e pelo Cauã do Tubia.
7: Moça, vem cá. Você tá trabalhando na neta, assistindo o bairrinho, tá gostando dos jogos? Como é que você chama?
11: Celina.
7: Celina, fala pra nós, você é neto?
11: É.
7: Tá gostando dos jogos? E quem é o senhor que tá jogando aí?
11: Tá divertindo. O sobrinho do meu Gerro.
7: Ah, então tá bem, obrigado. Tá gostando do jogo?
11: Tô gostando muito.
7: Então tá bem.
12: Rapaz, foi um jogo legal demais.
7: Como é que você chama?
12: Maicon. As crianças, parabéns. Os dois times jogaram bem, mas o Monte Alegre parece que foi superior, né? Monte Alegre jogou melhor, 4-1, jogo legal de assistir e vim prestigiar aí, né, a criançada.
7: E o que você tá achando desses jogos aí?
12: Ué, o bairrinho é uma iniciativa muito boa. Isso aí é pro futuro, que as crianças, com o esporte, o futebol ajuda muito o coletivo, as crianças se desenvolver, né? Então, é sempre bom prestigiar.
7: E as famílias aqui estão todas juntas, né?
12: Isso, aí você traz a família, traz o filho. Eu tô com o filho de 8 meses aí, vim trazer ele pra assistir já o primo jogando aí de 12.
7: De 12 anos, como é que chama o primo?
12: Emanuel.
7: E já jogou?
12: Acabou de jogar pelo Monte Alegre.
7: Tá chegando agora?
13: Tô.
7: Como é que você chama?
13: Aline.
7: Aline, tá chegando agora, torcer pra quem?
13: Tô torcendo pra escolinha do Zé, meu filho vai jogar. O Davi Luca.
7: Como é que fica o coração da mãe e o filho jogar?
13: Fica a mil.
7: Ah, ansiosa, né?
13: Muito ansiosa.
7: Valeu, obrigado. Qual o bairro que você mora?
14: Parque
7: do Sara. E vai ter sempre aqui hoje. Como é que você chama?
14: Eu chamo Roberta.
7: Roberta, vai ter sempre aqui pro Parque do Sara.
14: Parque do Sara, Zé da Horta.
7: Zé da Horta, né? Zé da Horta com 3 times aqui praticamente.
14: Três times top.
7: E é bom que a família une mais aqui, né?
14: É bom porque as crianças interagem, né? Aí tem coisa pra eles divertir. Não é mesmo?
7: A senhora tá acompanhando desde o começo da competição?
14: Desde o começo.
7: E tá animada?
14: Bastante animada. Eu vou falar a verdade, é o que mais me motiva é ver essas crianças felizes.
7: E da senhora, quem que joga aqui?
14: Meus dois filhos.
7: Dois filhos?
14: Aham.
7: Tá agradando isso?
14: Tá, nosso Deus, demais.
7: Meu amigo, vem cá, faça comigo esse bubarrinho aqui, ó. Jogos aí.
6: Tem que chegar, rapaz.
7: Acabou de chegar, vai torcer pra quem?
6: O Dilon.
7: Como é que você chama?
6: Gledson.
7: Ô, Gledson, como é que torcer pra criançada aí?
6: É, bem legal, às vezes, né, evoluindo aí o futebol de Três Corações. Criançada gosta, vamos apoiar aí eles aí. Muito bom, né? É, incentivo também a criançada a sair da rua aí, né? É um projeto legal, espero que tenha todo ano e continue apoiando eles aí.
7: Tem algum jogador de sua preferência ali?
6: Sim, meu filho, goleiro Pietro.
7: Aí você vem torcer por ele?
6: Isso, torcer por ele aí.
7: Tá até bonito o ginásio, cheio, né?
6: Tá cheio, isso daí, tá legal. Da hora aí o negócio.
2: Vamos ouvir agora o técnico da equipe do Parque Bandeirantes, o Marquinhos Amaral, faz uma avaliação do resultado da partida. Ele vai falar sobre as dificuldades encontradas, especialmente nas jogadas de contra-ataque, e também destacando o desempenho apresentado pela equipe adversária. O treinador ressalta ainda que agora é o momento de superar o resultado, manter o foco e intensificar os treinamentos pensando no próximo jogo. E na sequência vamos ouvir também os atletas que contam como foi a partida e a experiência de entrar em quadra em uma rodada deste bairrinho. Vamos lá.
7: Eu vou conversar aqui com o Marquinhos, ele que é o técnico da equipe do Parque Bandeirantes, estreou na competição no bairrinho e perdeu para o Monte Alegre de 4-1. Marquinhos, o que você viu para você essa estreia aqui hoje?
15: Primeiramente, boa noite, né, Zé? É uma estreia bem complicada, né? A gente sabia que acho que o time do Monte Alegre tinha os meninos que eram da Muri, né? A base deles, acho que o quarteto deles e mais o goleiro era da Muri. Mas eu acho que os nossos meninos se portou bem, né? Acho que a gente não teve a válvula de escape, né? Que era pra gente sair no contra-ataque. A nossa marcação era bem encaixada, mas a gente não tinha válvula de escape pra gente sair no contra-ataque. Mas é isso aí, cara. Acho que agora a gente tem que trabalhar os nossos meninos um pouquinho mais, né? Nessa questão dessa transação um pouquinho mais rápido, pra gente conseguir ter o contra-ataque e efetuar e sair os gols.
7: Pegou um time mais entrosado, né? Um time mais forte, né?
15: Sim, né? Igual eu te falei, né? Acho que eles tinham a base da Muri, né? Que os meninos treinam bastante tempo já faz alguns anos que eles treinam junto e nós não. Acho que o nosso forte é mais campo, mas isso também não é desculpa nenhuma, acho que futebol é assim. Hoje eles foram superiores que a gente, nós temos que exaltar o trabalho deles hoje dentro de quadra, que foi muito legal. Mas é isso aí, não tem nada perdido, agora tem mais um jogo e acho que a gente tem que buscar a vitória para ver se a gente consegue buscar a classificação.
7: Os treinamentos que vocês fizeram, o show atrapalhou um pouco, cada dia usavam uma quadra, né?
15: É, Zé, tem isso também, né, cara? Acho que a gente perdeu o espaço lá no Henriqueta, né? Tava tendo uma obra lá. A gente foi pro Polivalente, treinamos algumas vezes também na escola do Peró, mas isso não justifica, né, cara? Eu acho que o futebol é assim. Fomos derrotados hoje, mas agora temos que trabalhar para que no próximo jogo a gente consiga a vitória.
7: Tá legal, muito obrigado e para o trabalho de vocês e para agradar.
15: Obrigado, Zezinho, eu te agradeço.
7: Bem, o Yuri está aqui ao meu lado, jogador do Jardim Tropical. Yuri, como é que está o time do Galo, que faz um trabalho no circuito militar, mas representa o Jardim Tropical, né?
16: Sim, a gente treina no circuito militar pelo Galo e agora a gente está representando o Jardim Tropical e a gente vai jogar hoje contra o América. Muito bom. É uma experiência muito legal para jogar.
7: Como
16: é
7: que você vê o pessoal que fala muito assim de Marcos Yuri, você tá, né? Os gols continuam fazendo, né?
16: Ah, sim, é muito legal escutar essas coisas, né? É muito bom.
7: E você, você joga pra quem também?
17: O Galo também.
7: O que você chama?
17: Bernardo.
7: Bernardo, Jardim Tropical também lá, né?
17: Sim.
7: Joga de quê?
17: Ala.
7: Ah, e o Yuri atacante?
17: É, também, ala e atacante também.
7: Não gosta de fazer muitos gols?
17: Tem que fazer, né?
7: Tá, valeu, obrigado, viu?
17: Tamo junto.
7: Caleb tá aqui, o Caleb, fala pra mim um minutinho.
17: Hoje, cansei um pouco, focar na vitória e é isso. Erra muito, muito atrás e focar mais, treinar mais pro próximo jogo.
7: Valeu, obrigado, hein?
2: Para finalizar o esporte, também participou dos jogos realizados na noite desta terça-feira, a equipe do Projeto Social Esportivo Molecada do Odilon Rezende, na última terça, comandado por Rúbia Soares, presidente do projeto. Em conversa com a nossa reportagem, Rúbia fala sobre a participação da equipe no Campeonato Bairrinho e apresenta informações sobre o trabalho desenvolvido pelo projeto no bairro, buscando incentivar a prática esportiva e promover a integração das crianças e também de adolescentes. Ela também aproveita a oportunidade para fazer um convite especial ao projeto em busca de uma professora de educação física que possa atuar de forma voluntária nos treinamentos das meninas da equipe. Acompanhe a Rúbia no Marinho.
7: Eu vou conversar com a Ruba Soares, ela que é presidente do Molecada, lá do bairro de Londres.

0: vai falar pra nós sobre a disputa do Bahrein. Ô, Rubem, como é que tá o seu time disputando o Bahrein? Você tá, saiu até fora da quadra pra poder vir tomar um ar aqui fora. Por quê?
1: Boa noite, Zezinho. Boa noite a todos. Eu vim aqui fora pra dar uma respirada. Os meninos, graças a Deus, estão bem, assim, concentrados, tão dedicados. O Bahrein, assim, traz já uma expectativa pra eles e eles estão mostrando todo o empenho.
0: Fala pra mim, né, sobre a respeito do Bahrein. O que você tá achando dessa competição aí?
1: Olha, eu acho o Bahrein muito interessante. É o segundo ano qual a gente participa e a gente tá com expectativa. Tomara que a chuva deixe nós jogar.
0: E vocês que é família, vocês que querem o bem das crianças, esse Bahrein vem na hora certa?
1: Sim, vem na hora certa para incentivar cada projeto que está participando, lutando com garra, porque sabemos que os projetos precisam de ajuda. Ajuda é muito importante, você colhe disciplina deles, o desempenho, eles, a atividade física hoje é essencial para o ser humano.
0: O seu time, por exemplo, no bairro, como é que é feito o trabalho com eles? Só futebol, tem outras atividades?
1: No momento, nós só temos futsal e os nossos voluntários que nos ajudam lá, que são os professores que estão lá no dia a dia com a gente. Professor Santiago, Cassinho, o professor Matheus, o Luiz Felipe e os demais pais que nos apoiam. Tem muitos pais que nos apoiam.
0: Hoje, em média, o projeto tem quantas crianças?
1: 70 crianças. Estamos com uma fila de espera, porque tem crianças querendo vir, mas o que falta pra gente é pessoas que nos apoiam ali, pra estar ali ajudando.
0: A quadra, como é que funciona? A quadra é coberta, tem todas as condições?
1: A quadra é sim coberta. O que falta ali, a gente tá lutando por uma pintura e pra arrumar um outro vestiário.
0: Agora, a gente vê também que para sobreviver, tem que ter um apoio, que tipo de apoio que vocês têm lá?
1: Então, hoje nós contamos com o apoio do Fred, né, nosso vereador lá do bairro, e ele está lutando para que haja melhoras na quadra. Espero que ele consiga isso em breve. Parece que ele já conquistou algo bom para nós, mas está dependendo da prefeitura, da liberação da prefeitura para essa verba e para esse propósito que é a reforma da nossa quadra. Então, hoje nós estamos treinando na terça, quarta, quinta, sexta e no sábado. Porque cada professor, de acordo que eles têm um tempo livre, eles estão lá com a gente. Mas é um trabalho, Zezinho, a qual eu admiro, porque hoje lá nós somos uma comunidade unida no projeto Molecada. Os pais colaboram, o próprio bairro, quando a gente precisa, a gente chama e aí ganha uma ajuda financeira. Porque o que nos falta? Infelizmente, nós não temos transporte quando tem outra disputa em outro bairro, em outra cidade. E aí nós dependemos da prefeitura para isso.
0: Terminando, você trabalha só com meninos, tem meninas também?
1: No momento nós só estamos trabalhando com os meninos. As meninas é um sonho que nós temos. Mas o que falta? Uma professora. Quem estiver ouvindo, se for professora de educação física e quiser nos apoiar, viu, professores? Estamos aguardando vocês.
0: E seria voluntária também, né?
1: Com certeza, precisamos de pessoas voluntárias. É um projeto social a qual não tem fins lucrativos.
0: Valeu, muito obrigado e parabéns pelo trabalho de vocês lá.
1: Eu que te agradeço muito, Zezinho, por essa simpatia que você tem para conosco.
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3: Bom, Cidade Revista, da minha parte, vai terminando por aqui. Agradeço pela sua atenção, muito obrigado. Estaremos de volta na próxima segunda-feira, a partir das 11 horas, em mais uma edição. Tenham todos uma ótima tarde, mas o Cidade Revista não terminou. Agora, as ocorrências policiais encerram o nosso jornal. Aquele grande abraço e uma boa tarde. 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
0: Motociclista fica em estado grave após colisão frontal na rodovia MG-179 entre Pouso Alegre e Machado. Homem foi preso após incendiar a casa da ex-mulher em Senador Amaral. Polícia Civil faz reconstituição de homicídio em Três Pontas. Mandante do assassinato do mototaxista em Pouso Alegre foi condenado a 12 anos de reclusão. Guarda Municipal de Varginha apreende moto barulhenta e conduz motoqueiro para a delegacia.
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0: Motociclista fica em estado grave após colisão frontal na rodovia MG-179, entre Pouso Alegre e Machado. Ontem à noite, um motociclista de 44 anos ficou em estado grave após ter a moto colhida por um carro na rodovia MG-179, entre Pouso Alegre e Machado, quando o automóvel fazia ultrapassagem. A vítima sofreu múltiplas fraturas e foi socorrida intubada pelo SAMU para o Hospital das Clínicas Samuel Libânio, em Pouso Alegre. O motorista do carro não sofreu ferimentos. Homem foi preso após incendiar a casa da ex-mulher em Senador Amaral. Um homem foi preso em Senador Amaral, na região de Pouso Alegre, depois de ter incendiado a residência da ex-companheira. Ele arrombou a casa da vítima e, como ela não estava lá, incendiou o imóvel, que ficou completamente destruído pelas chamas. Ninguém ficou ferido. De acordo com a vítima, ela e seus familiares vinham sendo ameaçadas por ele. O homem foi encontrado pela polícia em um bar próximo à casa da ex-mulher, preso e levado para a delegacia de Pouso Alegre. Polícia Civil faz reconstituição de homicídio em Três Pontas. A Polícia Civil de Três Pontas realizou ontem de manhã a reconstituição do homicídio de Luiz Otávio Clemente, de 29 anos, que foi morto a facadas por uma mulher de 38 anos no dia 15 do mês passado. O objetivo foi esclarecer a dinâmica do crime para a conclusão do inquérito. Durante o procedimento, todo o quarteirão foi isolado. A mulher tinha sido presa em flagrante no dia do crime, mas foi solta algumas horas depois. Ela continua respondendo ao inquérito em liberdade. mandante do assassinato do mototaxista em Pouso Alegre, foi condenado a 12 anos de reclusão. O mototaxista e proprietário de uma empresa de mototáxi, Vadson Gonçalves, de 27 anos, sofreu uma emboscada e foi executado com 15 tiros no bairro São Geraldo, em Pouso Alegre, no dia 10 de julho de 2024. O mandante do crime, Lucas da Silva Gomes, de 25 anos, foi condenado à pena de 12 anos de reclusão em regime inicialmente fechado. A sentença foi proferida no Fórum de Pouso Alegre. O executor do crime, de 27 anos, está preso e ainda será julgado em data a ser definida pela Justiça. Guarda Municipal de Varginha apreende moto barulhenta e conduz motoqueiro para a delegacia. A Guarda Municipal de Varginha abordou um rapaz de 24 anos que conduzia uma motocicleta em alta velocidade, fazendo manobras perigosas pelas ruas da Vila Pinto. O condutor, que não possui carteira de habilitação e colocava pedestres em risco, foi conduzido para a delegacia de plantão. A moto, com escapamento aberto, fazendo muito barulho, foi multada e recolhida no pátio do Detran. E assim nós finalizamos o programa Cidade em Revista de hoje, agradecendo sua audiência e desejando uma boa tarde e um bom fim de semana.

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0: duas horas.
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1: Eu gostaria de chamar uma convidada especial, essa cantora, por incrível que pareça, estudou comigo há milhões de anos atrás no Marista, e tanto ela quanto eu sobrevivemos a isso, a grande Zélia Duncan.

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0: 6 horas.
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Bom dia pra você que já tá aqui com a gente nas ondas da Rádio Tropical 95,7. Agora 6:03, eu sou Leonara Figueiredo e você vai me acompanhar aqui até às 11 horas da manhã. Ó, hoje tem um programa muito especial pra você, viu? Então, fala comigo, eu espero por você.

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1: Oh, essa é boa, hein? Sábado, 3 de outubro. Do 176º dia do ano. É, minha gente, faltam apenas 89 dias para acabar 2026. Hoje é o Dia Mundial do Dentista e o Dia da Abelha. Para combinar com o Dia da Abelha, coloquei uma música especial para vocês. Curte aí.

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3: E vamos lá para as nossas primeiras notícias do dia. Hoje, a partir das 11 horas, acontece o jogo amistoso entre Brasil e Índia em Calcutá.
4: Eleições, véspera do primeiro turno, que acontece amanhã, e a votação das 8 às 5 no horário de Brasília.
3: Clima, previsão de chuva em partes do sul e sudeste, inclusive com possibilidade de temporais.
4: Dólar na casa dos 5,22 e bolsa acompanhando a movimentação do mercado e das eleições.

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Bom dia, eu sou a Dani Andrade e agora vamos para a memória musical. Olha, hoje a nossa homenagem vai para uma dupla que faz parte da história do sertanejo brasileiro. E é isso mesmo, viu? Eu tô falando do Zezé de Camargo e Luciano. Em 1991, os irmãos ganharam projeção nacional com a música É o Amor. A música virou um fenômeno e ajudou a colocar a dupla em grandes nomes do sertanejo, isso mesmo. Então, desde então, são décadas de carreira, muito sucesso e músicas que atravessaram gerações. E agora eu quero saber de você, quando essa música toca, qual a lembrança que vem na sua cabeça? Tem música que parece ter memória própria, né? Manda aqui pra gente no WhatsApp 3239-3602. E agora aumenta o som, porque essa é daquelas que a gente canta do começo ao fim.

0: 7 horas.
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3: E aí, Léo, qual que é a dica de hoje?
4: É, hoje a gente vai falar aí sobre o sono, né?
3: Sono, nossa, nem me fale de sono. Estranho de acordar cedo, nossa, Deus do céu.
4: É, o sono também faz parte da saúde, né? Quando a gente fala de saúde, todo mundo pensa em exercício físico e alimentação saudável. Mas não é só isso, né, irmã?
3: É, não. Tem um terceiro integrante importante aí nessa história. Quem que é? Você sabe falar?
4: É, o sono, né? É como nós acabamos de falar, né?
3: Isso aí. Ó, dormir bem também faz parte de uma rotina saudável e ajuda o organismo a se recuperar, né, irmã?
4: Exatamente, a gente falou disso ontem, né? A gente tava brincando com a Lid, né? Lid lá do Boa Ventura. Um abraço, Lid!
3: Alô, Lid!
4: Será que ela vai treinar no sábado?
3: Já tá treinando, já tá comendo aquele pãozinho com ovo, Fit. Queijo? Como é que chama aquele trem? Aquela... Aquele
4: chia. Semente de chia.
3: Eu falava que a semente, aquelas coisas lá, chia.
4: E aí a importância do sono é isso que nós falamos ontem, né? A gente ganha no descanso.
3: Isso aí, verdade. É isso mesmo. E ó, o problema é aquele, você só mais 5 minutinhos.
4: Não,
3: você já viu?
4: Não, já
3: fez isso?
4: Não. Não, já fiz. Mas não é uma rotina, é só quando o bicho tá pegando mesmo.
3: Ah, é. 5 minutinhos, você já passou assim dos 5 minutos também, Léo?
4: Já também, de chegar aqui desesperadamente desesperada.
3: Quantos minutos que foi? Foi cinco, só 5, não foi?
4: Ah, não foi não, mas assim, eu vim num foguete pra cá. É muito ruim.
3: O carro pedindo, pelo amor de Deus.
4: Nossa, eu já fiz de lá de casa aqui em 3 minutos. Mas nossa. Assim, ó, num dia de noite que não tinha trânsito, eu dei sorte no sinal, mas sem brincadeira, 3 a 4 minutos.
3: Deus.
4: Eu sei porque eu mandei mensagem antes de sair daqui, né, pro Sérgio, amor, tô indo. E aí eu vi a hora que eu mandei a mensagem, eu vi na hora que eu cheguei lá em casa.
3: Você tá louca, você tá doida.
4: É. Não. Eles me chamam de Leti, sabe, do Velozes e Furiosos.
3: Oh.
4: Carlão me chama de Leti.
3: Alô, o Carlão Totinho?
4: É.
3: Alô, Carlão, se você tá ouvindo eu aqui, a Dani Andrade e a Leti. Do Velozes Furiosos, manda um abraço aqui pra nós, que nós estamos esperando pra nós poder remandar o abraço pra você.
4: Isso.
3: Irmã, então é isso aí, a dica de hoje foi isso. E ó, gente, cuidar da saúde também é saber a hora de descansar, né, irmã?
4: Exato. Precisa. Bora dormir.
3: Não agora, gente, de noite.
4: Não, agora não.
3: Hoje nós vamos aproveitar o sábado.
4: Aqui, falar pra galera que tá do outro lado que a programação de hoje tá diferenciada.
3: Tá.
4: Sabadou
3: e tá a gente aqui daquele jeito.
4: Mas não é o sabadou com Virgínia, não. É sabadou com as meninas, a Dani e a Léo.
3: A Dani e a Leti.
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3: Eu gosto dessa que fica animada, ó.
4: Ô, deixa eu falar uma coisa rapidinho. Lembra que ontem eu falei da minha mãe, né, da música, você falou, ô dona Maura, manda aqui uma, né? Aí eu cheguei lá em casa, ela falou que essa hora ela ainda não tava ouvindo a gente, mas também, né, não era nem 7 horas da manhã.
3: Tá louco, hein?
4: Essa hora minha mãe tá rezando o terço lá na Canção Nova, mas enfim.
3: E nós querendo, eu querendo que ela manda
4: que a mulher canta. Aí na hora que eu falei pra ela, ela falou, nunca que eu ia mandar.
3: Não é possível, ela tá dormindo ainda agora?
4: Não, minha mãe, a gente acabou de falar da importância do sono, mas minha mãe tem uma dificuldade de imensa de dormir, cara.
3: Ah, é?
4: Ela dorme bem um pouquinho, com então certeza
3: já tá acordada.
4: Ela tá acordada há muito tempo.
3: Bom dia, dona Maura, e aí, como que a senhora está?
4: É, como diz o meu pai, um abraço, pai, a dona Gaveta, ele chama ela de dona Gaveta, ela fica brava.
3: Por que dona Gaveta?
4: Eu não sei, meu pai, eu acho que esse meu lado de vir as coisas na cabeça e sair falando, eu puxei pro meu pai, porque ele inventa umas pérolas que...
3: Não, Leonardo, você tem... Tem hora, gente, eu vou falar uma coisa pra vocês. Tem hora que a Leonara, ela é doida. Ela, algum parafusinho. Alguma porquinha deve estar desconchada. Por falar em mãe. Alô. Por falar em mãe, eu quero mandar um abraço pra minha mãe que tá lá em casa. Mãe, um abraço pra você. Um beijo.
4: Um beijo, Aline.
3: Isso aí, mãe. Fica tranquilo que vai dar tudo certo.
4: Não, já tô chegando pra serrar teu almoço. Fala
3: e,
4: pra
3: nossa, ela. É minha mãe. Já vai preparando um almoço aí que daqui a pouco nós estamos chegando. Léo, daqui um dia eu vou te levar lá em casa pra você almoçar. Nós vamos sair daqui no sábado, nós vamos almoçar na casa da minha mãe.
4: Combinado. Por falar em almoçar na casa da mãe, hoje eu também vou almoçar na casa da minha, sabe? E sabe o que é o almoço? Peixinho.
3: Ah, nossa.
4: Pescado pelo meu pai, tá? Não é peixe comprado, não. É peixe... É pescado.
3: A dona Maura arrasa?
4: Nossa, o meu pai pesca, limpa, já leva tudo bonitinho pra ela, sabe? E o tempero, aí agora eu vou falar igual o Leléu, o tempero da dona mãe.
3: É bom? Aqui,
4: tá, eu nem como comida, só o peixe. Um anguzinho, arroz, feijão, não. Uma covinha, não. Só vou no peixe. Adoro.
3: Ou um peixinho é bom mesmo, com limãozinho.
4: Peixinho fritinho.
3: Sabe que eu gosto? Uma maionese caseira. Nossa, meu Deus do céu. Aí é
4: agora
3: bom.
4: Não mais. E você também, você falou que você não bebe, mas um peixinho com uma cervejinha. Quando eu bebia.
3: Não, eu não bebo não, mas de vez em quando dá um.
4: Aqui, ó, vamos mandar um abraço pros nossos ouvintes?
3: Quem já tá online aí? 7h45 da manhã.
4: O nosso ouvinte fiel aí das ondas da Rádio Tropical, Matheus, lá de Varginha. Um abraço, Matheus. Bom dia!
3: Alô, Matheus, bom dia. Fala pra gente como que tá aí, tá chovendo, tá...
4: Tá frio aí, tá Matheus?
3: Aqui tá chovendo, tá chuviscando. Ele pediu pra mandar um abraço aqui também, ó.
4: Isso.
3: Bom dia, tudo bem? É o Matheus aqui da cidade de Varginha. Estou ouvindo vocês. Manda um abraço para a Marilene, para a Vera e para todos da sintonia. Estou gostando muito da Dani na programação. Parabéns pra ela.
4: É isso aí.
3: Obrigada, Matheus. Eu que agradeço. Ele sabe que tem duas Dani aqui.
4: Ele sabe de tudo. Ele sabe é nosso ouvinte fiel, é.
3: Ô, Matheus, você sabe que eu sou a primeira Dani.
4: Isso, a primeira.
3: Você sabe qual... Você tá sabendo diferenciar as Dani, né, Matheus?
4: Já explica pra ele, Dani.
3: O quê?
4: A diferença das Danis, que você é a Dani Andrade.
3: Ah, é. Matheus, eu sou a Dani Andrade, eu sou a Dani Wan, que a gente brinca aqui na rádio. E a outra Dani é a Daniele Leite, que é o do jornalismo, que a gente chama ela de quê?
4: Dani Chu!
3: Dani Chu!
4: Aí, os nomes artísticos, Dani Andrade e Daniele Leite,
3: isso
4: né?
3: Isso aí.
4: Pra diferenciar.
3: Gente, pelo amor de Deus, vai me chamar de Dani Wan na rua, não.
4: Mas ia ser legal.
3: Não ia ser ruim, não. Isso aí, vamos de música?
4: Bora!
3: Isso aí, daqui a pouco já. A gente tá aqui agora, são 7h46.

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0: lâmpada que não acende, é o lixo que fica ali, é um serviço que não funciona como deveria. E aí eu te pergunto, viu? Tem alguma coisa assim acontecendo perto de você? Então, se tiver, faz o seguinte, mostra pra gente. Manda mensagem, manda áudio, manda foto, manda vídeo, tudo aqui pro Rádio Notícia. É isso mesmo, porque aquilo que incomoda você pode estar incomodando muita gente. E ó, é muito fácil, manda aqui no WhatsApp no 35 3239 3606. Eu vou repetir pra você, salva aí, 3239 3606. Viu, fotografou, gravou, manda tudo aqui pra gente. Rádio Notícia, reclama aqui, a sua informação pode virar notícia. Irmã, fala pro povo mandar, fala pro povo mandar, se tem, manda.
1: Tem uma reclamação, uma sugestão, uma denúncia, 3239-3606. Lembrando que esse número é o WhatsApp, né, irmã? Isso não aí. É pra ligação, galera.
0: Não, é o WhatsApp. E isso. Aí, tudo que gravou, né, tirou foto,
1: isso,
0: manda.
1: Isso, manda lá pro pessoal do jornalismo fazer lá a análise, né?
0: Isso,
1: e vai, correr atrás.
0: A gente vai ajudar, vai colocar a boca no trombone, vai falar. E o que você falou ontem, pra quem não quiser se identificar, também tem
1: isso.
0: Como, gente, é muito, né? Nós somos sigilosos, viu, gente?
1: A gente sabe guardar segredo.
0: Isso. Pode mandar, manda aqui pra gente no 3239-3606.
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0: 8 horas.
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1: E agora vamos pro... Vamos ver o que os astros reservam pra nós, irmã?
2: Vamos ver o que tem pro sabadão.
1: Vamos ver, vamos ver. Ai, primeiro é o Áries, é o meu. Tá dando até medo. Áries, sabadou e o dia pede movimento e diversão. Oh, meu Deus.
2: Viu?
1: Se aparecer um convite, talvez seja uma boa ideia aceitar. Só não deixe a pressa atrapalhar um momento que poderia ser muito gostoso. No amor, um clima de leveza e aproximação. Números da sorte, 11, 24 e 35. E a sua cor era azul. Hoje vai melhorar, irmã.
2: Então, na hora que sai daqui, ó, já acha uma blusinha azul.
1: Não, não.
2: Brasil.
1: Eu vou vestir tudo de azul hoje, minha filha. Vou procurar uma calça azul aí, pelo cinto aí, vou vestir tudo. Touro, seu sábado combina com conforto, comida boa e gente querida por perto, viu? E aí sim, aproveite para descansar e fazer aquilo que durante a semana você não consegue. No amor, carinho nos pequenos detalhes pode fazer toda a diferença. Números da sorte, 4, 19 e 27. E a sua cor de hoje é amarela.
2: Ô, irmã, você sabia que a fama dos taurinos é que eles são muito comilões?
1: É?
2: Então hoje tá dando certinho.
1: Nossa, aí, ó, comida boa. Ó, aí, tem, pode ficar de boa. Então, tipo assim, conforto, pode ficar.
2: Aí, ó.
1: Gostosinho.
2: Honra o signo hoje.
1: Nossa,
2: tira a barriga da miséria.
1: É mesmo? Eu sabia que essa comia muito, não? Gente, pode ser. Será que eu sou de touro, então? Meu signo tá errado. Gêmeos! Sábado com cara de conversa, encontro e novidade. E ó, uma mensagem ou um convite inesperado pode mudar seus planos. Aproveite para sair da rotina e se divertir. No amor, boas conversas podem render momentos especiais. Seus números da sorte são 8, 16 e 31 e a sua cor é verde.
2: Aí, ó.
1: Tá igual que editado, sabe como é que é? Se verde tá bom, mulher.
2: Imagina maduro.
1: É isso aí, daqui a pouco a gente volta com mais, né?
2: Já, já.
1: Já, já.
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1: Cara, hoje eu tô animada, viu?
2: Sabadão.
1: Nossa, velho. O que você vai fazer hoje?
2: Então, na hora que eu sair daqui, vou dar uma serrada de boia lá na mama, né?
1: Ah, é? Hoje você vai comer peixinho,
2: peixinho.
1: Você falou.
2: Aí depois eu vou cuidar da minha casa, né, irmã? Porque
1: nossa, faxina.
2: E aí, assim, ó, eu tenho uma organização pro meu sábado.
1: Como que é?
2: Eu acordo, faço a faxina. Como eu falei ontem, o meu TDAH não me deixa seguir a ordem que eu gosto da minha faxina. Mas o que interessa é que sai, sabe? O
1: importante
2: é
1: que limpa.
2: É. E aí depois eu gosto de fazer minha unha lá, sentadinha na minha cama, lá no quarto.
1: O cabelo.
2: É, aí aquele papo de ontem. E aí, só que aí, como eu sei que hoje o meu dia ia ser muito tumultuado, né? Eu não ia começar a fazer, não ia conseguir começar minha faxina cedinho,
1: porque,
2: né?
1: Hoje é o primeiro dia que a gente apresenta a sala e tal.
2: Isso. Uhum. Aí, eu já adiantei minha unha ontem, então hoje eu estou de unhas pretas.
1: Hoje ela
2: audiência.
1: Tá de preto, gente. É. Que isso.
2: E aí, depois vou pra mama, depois eu pretendo fazer faxina e tirar o cochilinho.
1: Nossa, dormir bom.
2: Cansadinho.
1: E amanhã?
2: Aí, amanhã o bicho pega, né? Amanhã é acordar. Ir lá exercer, né, o nosso poder de cidadão.
1: Nossa, Deusão.
2: É, esqueceu, né?
1: Nossa, você tá falando, eu pensei que você ia falar assim, alguma coisa de tipo de missa, alguma coisa assim, de
2: não,
1: igreja.
2: Não, com certeza.
1: Também.
2: Primeiramente, né, ir lá ver. Nossa, meu
1: amanhã.
2: Queridinho padrinho Deon, que eu amo.
1: Amanhã.
2: Ele nem sabe que eu existo, mas eu amo ele. Depois exercer, né, o exercício aí de cidadão. Fui lá mais uma boia na casa de alguma sogra, ou na sogra do Sérgio, ou na minha sogra. Acredito que seja na sogra do Sérgio, excelentíssima dona Mauro, né?
1: Ah, é?
2: É.
1: Mais um peixinho.
2: Pegar uma marmita pra segunda-feira trazer pra rádio. O prejuízo é quadriplicado. Porque vai almoçar lá, né? Eu e o Sérgio.
1: Já é duas marmitas.
2: A gente come na hora, né?
1: Duas bocas, mas
2: duas
1: marmitas.
2: E depois, duas marmitas pra... segunda-feira, só pra Ju.
1: Ah, tá. Ou, mas marmita é bom, né, cara?
2: Ah, que é isso?
1: Não, eu gosto de marmita assim que a gente faz mesmo, na casa dos outros. Eu sou mestre, eu tô aí. Minha mãe fica falando pra mim, minha mãe às vezes me xinga, alô, Aline. Coisa feia, eu falei, coisa feia é roubar e não conseguir levar.
2: Exatamente. Eu vou na minha mãe, eu levo marmita, eu vou na minha sogra. Se você me chamar pra. Ó, já vou avisar. Se o dia que você quiser me levar na sua casa, que você falou, é que você falou sábado depois daqui. Se você me levar no domingo, já aguarde que eu vou levar uma marmita,
1: cara,
2: um potinho.
1: É bom. Não, é um potinho pequenininho pra levar, não tem problema não. Tá igual o Carlão. Alô, Carlão, se você estiver me ouvindo, tô falando sério, devolve meu pote de sorvete, cara.
2: Ele disse que já devolveu, irmã.
1: Irmã, você acredita?
2: Acredito, que eu conheço minha tia.
1: Ah, não.
2: Eu acho que você tá meio esquecido.
1: Não, Carlão pote de sorvete ainda não. Que vergonha, cara. Eu não sei se é mais vergonhoso pra ele ou pra mim.
2: Então, aproveita o calor, compra um sorvetinho.
1: Nossa,
2: e já fica com o pote pra compensar.
1: Não. Carlão, não precisa devolver o pote de sorvete. Só você me dá um pote de sorvete que
2: pronto.
1: Eu fico novo e tá pronto.
2: Tá,
1: já era.
2: Pronto. Irmã, manda um abraço aqui pra Josiane, que já tá ligadinha aqui. E ela. Nossa, olha. Ah, não. Olha a foto de perfil dela.
1: Deixa eu ver. Deixa eu ver. Alô, Josiane. No... Cara, ela colocou só pra provocar nós.
2: Fala pra galera, fala certeza. Pros ouvintes.
1: Gente, eu vou descrever aqui.
2: Isso.
1: Tá um lugar... Olha a língua do cachorro.
2: Não, eu tava esperando você descrever pra eu falar do cachorro.
1: Gente, está num lugar bonito, verde. No fundo tem um trator, eu gosto de trator.
2: Isso.
1: Tá um pratinho assim, bonitinho, com um bolo de cenoura, com cobertura de chocolate em cima.
2: É.
1: E embaixo tem um cachorrinho, um dog pretinho, bonitinho. É. Que ele tá lambendo assim, tipo assim, acho que ele viu o olho.
2: Lambendo os beijos.
1: É.
2: Igualzinho nós.
1: Tá igual
2: olhando
1: nós.
2: Essa foto.
1: Eu tenho certeza que ela colocou só pra nós ver.
2: Ê, é Josiane.
1: Alô, Josiane. Falar igual o Tom falou, só no WhatsApp não tem graça.
2: É.
1: Tem que trazer aqui. Nossa, mas tá bom. Um abraço pra você, viu? Obrigado pela audiência. Ela colocou aqui, ó. Olá, bom dia. Ouvir a Tropical é bom demais. Ai, que bonitinha.
2: É.
1: E a Dona Maria? A Dona Maria mandou um áudio aí.
2: É, ela tá continuando o nosso assunto de marmita. Vamos ver o que ela falou.
1: Vamos ver o que a Dona Maria tá falando aqui com a gente.
3: Bom dia, meninas.
1: Bom dia.
3: Bom final de semana pra vocês.
1: Obrigada.
3: Meu filho também. Quando vem aqui em casa, ele já leva a marmita. Leva duas também.
2: É dos nossos.
1: E Dona Maria, não tem jeito não, né? Tem que levar umas marmitas mesmo.
2: Inclusive... Sabe o que é o negócio? Filho só dá prejuízo, cara. Mas olha só. Só prejuízo que filho dá.
1: Ah, eu vou.
2: Eu tenho certeza que as nossas mães nem acham ruim.
1: Ah, não sei, né? Toda hora a gente vai lá pegar uma marmita nova. Ah, fazer o que faz parte. Fala igual, mãe, eu não pedi pra nascer.
2: Exatamente.
1: Não, mas é bom. Ó, falar nisso, ô Léo, aquele dia a Dona Maria falou com a gente. E aí, ela... Peraí, deixa eu anotar um negócio aqui.
2: Uhum.
1: Aquele dia ela falou com a gente falou que ia colocar uma música pra ela, né?
2: Isso!
1: E aí, eu acho que não tinha música e
2: não
1: tal.
2: Não tinha.
1: Só que a gente mandou baixar, né? Vamos mandar pra ela.
2: Ó, Dona Maria, essa é pra senhora, viu?
1: Isso aí, Dona Maria, escuta aí que essa é especial pra senhora. Vou te dar um agradado pra ver se a senhora trata a gente como filho também. Deixa eu mandar marmita. Ó, olha essa. Picão!
4: Tiago Brava.
1: Aí, Dona Maria, você conhece essa?
4: E o Jorge? Fala comigo!
5: Bora, Tiagão.
4: Assim, ó.

0: Valeu, Jorge.
1: Valeu, cara.
0: Agora foi,
1: papai. O que você fez com a dona Maria pela
0: tarde? Deixa eu namorar sua filha, dona Maria. Fala comigo.
1: Jorge Thiago Bravo.
0: É nóis. Valeu, papai.
1: Obrigado. É
2: nóis. 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
7: 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Estamos de volta com mais uma rodada de previsões. É hora de saber o que os astros prepararam para quem é dos signos de Câncer, Leão e Virgem.

0: 8:22. Agora vamos para as previsões astrais para você que é do signo de Câncer. Nascidos entre 21 de junho a 22 de julho. Que tal aproveitar o sábado para ficar pertinho de quem faz bem ao seu coração? Família, amigos ou aquela pessoa especial podem deixar o dia ainda melhor. No amor, o carinho estará em alta. Os números da sorte para você: 2, 15, 29. A sua cor é o rosa. Para você, leonino, nascido entre 23 de julho a 22 de agosto. Hoje é dia de aparecer, se divertir e aproveitar. Se tiver uma festa, um encontro ou um passeio, você tem tudo para curtir bastante. No amor, seu charme pode chamar a atenção. Aproveite, mas sem fazer muita propaganda. Os números da sorte para você, leonino, é o 7, o 21, o 33. A sua cor é o dourado. Virginianos, nascidos entre 23 de agosto a 22 de setembro. Virgem, larga um pouquinho essa mania de querer resolver tudo. Sábado também é dia de descansar. Faça algo que você gosta, coloque a cabeça no lugar e aproveite o tempo livre. No amor, menos cobrança e mais diversão. Números da sorte para você: 5, 18 e 30. A sua cor é o lilás.
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3: Sabe o que eu tava pensando aqui?
0: Conte-me.
3: Hoje é sábado, né? Então é um dia muito animado. Muito animado e tal.
0: É sábado, é um dia muito animado, mas é um dia também de muita gente cair do cavalo, irmã.
3: Que isso,
0: por Sabe quê? Por quê? Sabe quem
3: eu
0: pode?
3: Já caí. Cedo.
0: É isso mesmo. Sabe aquela pessoa assim, ó, que tem que trabalhar no sábado, mas que ontem rasgou a sexta-feira?
3: Ah, não, eu não rasguei, não.
0: Não, é. Rasgou a sexta-feira. E aí não aguentou acordar pra ir pro trabalho,
3: Nossa,
0: sabe?
3: Nossa,
0: deu
3: Deus
0: ruim.
3: Nem falo.
0: Então essa é pra você. Se já acordou, né? Depois do batidão da sexta-feira.
3: Deve tá amassado.
0: É. Essa é pra você que tá com a cara amassada. Você que tá com cara de sexta-feira.
3: Por favor.
0: Aquelas mulheres que foram trabalhar e nem a maquiagem não tirou ainda.
3: Nossa, irmã, você tá falando de nós, irmã?
0: Então, nunca.
3: Você tá olhando pra mim falando no microfone, irmã?
0: Primeiro que voz micê não tá nem de maquiagem, irmã.
3: Não.
0: É, ué, não. Eu tô olhando pra você e falando porque nós estamos conversando. Ah, eu vou olhar pra onde, pô?
3: Não, mas é. Então, é.
0: Aí você me quebra.
3: Essa é pra você que tá com a cara amassada, então. Isso. Que não é eu, tá, gente? Não é o meu caso.
0: Já a gente vai postar uma. Ah, vamos falar o seguinte. A galera de casa quer ver como que tá a nossa cara, se a gente tá amassado ou não? A gente vai tirar uma foto e vai postar lá no Instagram da rádio.
3: Isso aí. Vamos postar. Vamos tirar agora.
0: Isso, vamos tirar. E hoje a gente tem um acessório diferente,
3: Nossa,
0: né?
3: Nossa, gente, hoje nós tá chique, viu? Nossa.
0: Quer saber qual que é o acessório? Instagram da Rádio Tropical. Nossa, rádio vamos. Tropical TC é o nosso Instagram.
3: Isso aí, vamos colocar um filtro, né?
0: É. Porque como eu falei, nós não estamos de maquiagem.
3: É. Aí tem que botar um filtro aí. E o que você ia falar, irmã? Quem tá com a cara amassada, não sei o quê.
0: É, era isso, né? Porque aí a pessoa tá com a cara amassada, perdeu a hora muitas vezes. Ou então também a pessoa pode ter perdido a hora, não por acordar atrasado pra ir pro trabalho ou algum compromisso. Mas pode ter perdido a hora porque dormiu dentro do busão.
3: Dormiu?
0: Dormiu, passou do ponto.
3: Irmã, você já dormiu dentro do busão?
0: Ou já, mas
3: eu
0: é
3: também.
0: Muito ruim. Quando eu tava no ensino médio, eu fazia Senai lá em Varginha.
3: Nó.
0: Então eu estudava de manhã. Nó. Eu saía 11:30 da escola, eu estudava aqui no centro. Ia correndo, chegava lá em casa, minha mãe já deixava o almoço pronto. Só dava tempo de tomar um banhão de gato. Nossa. E aí eu trocava só a blusa. A blusa do uniforme, né? Eu usava a mesma calça da escola.
3: Um uniforme pro outro?
0: É. Só trocava, tomava banho, colocava a mesma calça, colocava a camiseta, né, do período da tarde na escola. E meio-dia eu já ia de van, eu era a primeira que a van pegava, sabe?
3: Nossa, mais cedo de tudo, não.
0: É, aí eu ia cochilando na van. Quando tava na van, tava tudo top, porque a van deixava exatamente na porta da escola. Mas quando eu mudei pro...

0: ônibus, nossa, era muito ruim, porque eu ficava com vergonha de falar pro cobrador, ô, na hora que chegar em tal lugar, você me acorda.
1: Tem como você me avisar?
0: É. E aí eu tinha medo de, ah, demora 30 minutos pra chegar, colocar o despertador depois de 30, e vai que o ônibus adianta e eu perco. Então eu cochilava, acordava. Nossa, que coisa horrorosa, é muito ruim você dormir no ônibus.
1: Eu uma vez, aconteceu isso muito bem, mas eu era bem pequenininha e eu tive uns traumas, assim, depois nunca mais. Minha mãe e meu pai moravam na roça, e aí minha mãe colocava eu dentro do ônibus pra descer lá. Ah, eu sei lá se eu dormi, que eu arrumei e passei.
0: Nossa.
1: A sorte que na hora que eu lembrei, tava perto de uma venda. E aí, na hora que eu desci, eu, pra quem me conhece e conhece meu pai mesmo, eu sou a cara do meu pai, né?
0: Ah!
1: E aí, quando eu desci do ônibus, tipo assim, eu desci numa venda, tava perguntar o motorista me ajudando, aí quando vê o cara... Ele até chama Zé Candinho. Alô, Zé Candinho, se você tá me ouvindo.
0: O salvador da Dani, Zé Candinho.
1: É, ele olhou e falou assim, você é filha de tal pessoa, né? Aí eu, ele entra dentro do carro e eu te levo lá.
0: Nossa!
1: Cara, que sorte. Aí, tipo assim, o motorista, meu Deus, será que eu deixo... Irmão, acho que eu tinha uns 6, 7 anos, 8 anos. Mãe, sua doida, me socou dentro do ônibus. Eu passei de... Irmã, qual é que eu fui parar lá em São Tomé, minha filha? Tivesse parado em São Tomé, tava lá até hoje. Como é que chama aquele isso? Como é que chama?
0: O quê?
1: Não.
0: O quê, gente?
1: É, aquele povo mora lá em São Tomé.
0: Você ia estar morando lá em São Tomé.
1: Ah, ia estar bom demais, eu ia adorar.
0: Não, ia estar bom também.
1: Mas o Zé Candinho me salvou, obrigado, viu, Zé Candinho?
0: Um abraço, Zé Candinho, por ter salvado a Dani.
1: É,
0: por Deus ter me cuida da gente nos mínimos detalhes.
1: Cuida, irmã, cuida. Amém. Cuida mesmo. Falar em São Tomé, eu vou tocar uma aqui de São Tomé pra nós.
0: Ah!
1: Olha, gancho! Não!
0: 10.
1: Vamos ver, qual que você acha que é? Não sabe?
0: Não.
1: Ó, vou colocar só o toque pra você ver se você conhece.
0: Então vai. Picão! Com certeza! Adoro! O dia que eles foram lá, inclusive, eu não fui no show.
1: Não.
0: Uh-uh.
1: Eu fui.
0: No eu ia trabalhar no outro dia aí. No Argemó. Então vai.
1: Ó.
0: Sente a vibe aí, galera.
1: Ó. Vai. Ó, só o comecinho, só o comecinho. Nossa, essa, olha. Apaixonados. Você é apaixonada, irmã?
0: Eu sou.
1: Ó.
0: Apaixonada.
1: Ó. Seja para mim o que você quiser.
0: Contando que seja o meu amor. Deixa a Maneva cantar.
1: Oh.
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12: Deixe-se guiar pelos astros. Vem aí mais uma rodada de previsões astrais. Falando agora para Libra, Escorpião e Sagitário.
10: Alô, Libra! Ó, o sábado favorece encontros e momentos agradáveis hoje pra você, viu? Uma saída simples pode se transformar em uma lembrança hoje muito boa. No amor, aproveite a companhia e deixe as preocupações de lado por algumas horas. Números da sorte, 3, 14, 26. E a sua cor de hoje é turquesa. Olha que linda a cor.
13: Que top!
10: Top, né?
13: Azul turquesa.
0: Já viu o vestido dessa cor? Que lindo.
10: Turquesa?
0: É.
10: Nossa, é lindo, lindo, lindo, lindo, lindo. Que isso, pode arrasar hoje.
0: Rebentou. Se tiver um casamento, já acha um vestido dessa cor.
10: É por isso que já falou, uma saída simples pode se transformar em uma lembrança muito boa.
0: Tá vendo?
10: Diamante que vestido e...
0: Tchau, obrigada.
10: Só vai... Como é que você falou ontem, irmão? Brasil.
0: Brasil.
10: Escorpião, o sábado hoje vai te pedir muita tranquilidade, mas pode trazer uma surpresa no meio do caminho, viu? Aproveite para fazer algo diferente e não fique pensando demais no que já passou. No amor, uma conversa pode esquentar o coração. Ó, então tá, né? Hoje os números da sorte para você são 10, 22 e 37 e a sua cor é vinho. Sagitário, sabadou do jeito que você gosta, viu? Liberdade e diversão, um passeio, uma viagem ou curta bastante um convite de última hora que pode deixar o seu dia mais animado. No amor, deixe acontecer naturalmente. Ó, a gente pode colocar aquela música.
0: Deixa acontecer. Revelação.
10: Eu vou colocar aqui e vou mandar pros sagitarianos.
0: Combinado.
10: É sagitarianos que fala?
0: Sagitarianos. Não tem o R.
10: Sagitarianos. Eu vou mandar pra você. Vou anotar aqui. Seus números da sorte hoje são 6, 17 e 28. E a sua cor de hoje é turquesa claro.
0: Nossa! Pra mim, turquesa era tudo uma coisa
10: linda. Não, tem turquesa.
0: Faz o seguinte.
10: Eu acho que é tipo azul. Azul bique, azul não sei o quê.
0: Azul bebê, azul royal. É,
10: é
0: verdade,
10: top, esse bilhete. Muito bom. Isso aí.
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2: Previsões astrais incríveis a caminho. Vamos conferir o que dizem os astros para os nativos de Capricórnio, Aquário e Peixes.
3: Capricórnio, nascidos entre 22 de dezembro a 20 de janeiro. Capricórnio, hoje você tem permissão para não pensar em trabalho. Aproveite o sábado para descansar, dormir um pouco mais e fazer algo só por prazer. No amor, uma demonstração de carinho pode aproximar vocês. O número da sorte é o 1, o 20, o 34 e sua cor marrom. Aquário, de 21 de janeiro a 18 de fevereiro. Seu sábado pede algo diferente. Que tal mudar o roteiro, conhecer um novo lugar ou fazer aquele programa que você vive adiando? No amor, uma surpresa pode deixar o dia ainda mais interessante. Os números da sorte para você: 9, 23 e 32 e a sua cor é o prata. Para você que é do signo de peixes, nascidos entre 19 de fevereiro a 20 de março. Sábado perfeito para desacelerar e cuidar de você. Música, filme, passeio ou simplesmente ficar quietinho também vale. No amor, o clima favorece carinho, romantismo e boas lembranças. O número da sorte, 12, 25 e 36, sua cor é o branco.
2: Hoje foi mais um dia de revelações surpreendentes e de mensagens especiais dos astros. O horóscopo do dia volta no nosso próximo encontro.
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0: família enlutada agradece. 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

0: 9 horas.
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2: Todo mundo quer saber o que rola no mundo dos famosos.
3: E irmã, vamos de fofocas?
4: Vamos de fofoca.
3: Nossa, eu tô batendo boné, que é pra quem não viu, nós vamos postar, né? Que nós estamos de boné hoje.
4: É. Ah, você entregou, pô.
3: Ah, é? Ai, gente.
4: O nosso acessório.
3: Gente, não, você que tá em casa, esquece que eu falei.
4: Ctrl Z.
3: Ctrl Z, volta. Rebobina.
4: Ai.
3: O que temos pra hoje, Leonara Figueiredo?
4: É, isso aí, a gente tem aí um casal, né, pais. Muito orgulhosos aí no mundo dos famosos.
3: Ai, que chique.
4: É.
3: Quem que é que a gente tá falando?
4: O casal que nós estamos falando é a Giovanna Elbank e o Bruno Gagliasso.
3: Caraca. É. Eles não saem da... Tipo assim, não é de fofoca não, mas tipo assim... Eles sempre estão...
4: Não saem da mídia,
3: da
4: né?
3: Da mídia, isso. Essa é a palavra certa.
4: É.
3: Eles não saem da mídia, né?
4: Isso, e dessa vez é porque o filho deles, o Bless...
3: Ai, que gracinha.
4: É, ele fez uma estreia em novela.
3: Sério?
4: É, da hora, né?
3: Nossa, aqui, tá seguindo os pais.
4: Exatamente. E aí a mãe tá toda orgulhosa, né? Compartilhando aí a emoção de acompanhar o momento do filhão.
3: Aqui, e eles são, assim, igual, eles não saem da mídia também, né? Por conta que eles, né? Adotaram eles.
4: É, muito bonito, né?
3: Como que chama a filha mesmo?
4: Eu esqueci. Eu sei que eles têm 3 filhos, né? Dois adotados. E aí tem o... Como que fala? Não é próprio, né, irmã? Como que fala?
3: Não, é o adotado e tem o...
4: Legítimo? Não.
3: Não. Filhos maternos? Não sei.
4: Gente, o que aconteceu?
3: Peraí que deu um branco aqui. Não, eu acho que é porque um... Mas esse veio por último, né?
4: Então, gente, como que chama a palavra? Fala aqui, audiência.
3: Pelo amor de Deus.
4: Não é filho legítimo, é filho...
3: Não. Próprio.
4: É?
3: Filho... Não é isso não. É... Ah, eu esqueci também.
4: Gente, que coisa horrorosa. Que
3: depois
4: é isso?
3: Depois a gente lembra. Mas os dois são adotados, né? Os primeiros que eles... Pegaram. Foi da onde que ele trouxe? Você lembra? Não,
4: Veio
3: Angola?
4: Lá de...
3: Não.
4: Eu acho que é, eu tô tentando
3: eu
4: dar
3: acho
4: uma
3: que é Angola,
4: olhada
3: que
4: aqui.
3: Veio os dois, que eles foram. Eu lembro que eles foram fazer uma visita, um negócio assim, e aí eles gostaram muito. Trouxe um primeiro, acho, depois
4: o Bless, depois a Titi.
3: Titi.
4: Era um nome muito facinho, né?
3: É, Titi.
4: E aí depois eles tiveram, né? O Zion.
3: Ele tem o olho igualzinho dele, tipo.
4: Tem.
3: Azulzinho.
4: Tem,
3: nossa, lindo, lindo.
4: É. E a Titi também, ela já até desfilou, né?
3: Então, eu vi esse dia no Instagram que ela tá fazendo uns desfiles e tal. E eles são super estilosos, né?
4: São.
3: Esse dia pra trás eu vi também que a. Eu sigo ela falando que eles tinham feito. Nossa, ela fez umas tranças assim tão bonitas no cabelo. Nossa, é muito chique, cara. Nossa. E eles, os dois são adotados e o outro é Zion, né? Zion.
4: Isso, Zion. Ele é...
3: A irmã, não vai sair.
4: Nasceu dela. Pronto, acabou.
3: Eles são, sabe o que são? Sabe o que são? Vou te contar. Herdeiros, minha filha, porque são bilionários. Herdeiros.
4: Exatamente. Esse é o mais importante.
3: É isso aí, ó. Enteado. Não é enteado, não.
4: Não é enteado, não. Enteado é quando é o filho do marido, né?
3: Não, a gente tá tentando falar com... Nossa, gente, que horror.
4: É que nasceu da mãe dela.
3: É,
4: da
3: assim, que é próprio, da mãe.
4: Isso,
3: né?
4: Isso.
3: Que é próprio. É tipo legítimo, mas não é legítimo. Vamos lembrar, vamos pesquisar,
4: enfim,
3: a gente vai voltar pra lá.
4: A audiência entendeu o que a gente quis dizer, né?
3: A gente entendeu e, eu quero fazer uma pergunta aqui pra quem tá nos ouvindo.
4: Manda
3: pra gente aí, pra quem tá nos ouvindo, 3239-3602. Como você se sente quando vê o seu filho conquistando algo que ele sonhou ou que ele queria, né? Que ele queria muito. E eu vou te fazer uma pergunta também. Se você deixaria o seu filho seguir a mesma profissão que você, Léo?
4: Ah, com certeza. Seria uma honra, né?
3: Assim, deixaria uma palavra muito forte que eu acho que... Igual a minha mãe fala, a gente cria o filho às vezes pro mundo, né? Ele vai escolher, ele tem as escolhas dele. Mas assim, se ele seguisse o seu caminho,
4: estaria
3: feliz?
4: Não.
3: Não?
4: Não,
3: com certeza.
4: É porque eu tenho mania de falar. Não, sim.
3: Sim,
4: aí
3: não,
4: dá,
3: sim.
4: Dá uma confundida.
3: O filho da Leonardo vai vir calculista.
4: Ah,
3: vai vir...
4: aqui.
3: Ah.
4: A dona Maria Aparecida respondeu pra gente aí como que chama a palavra que
3: ela,
4: a gente tá tentando lembrar.
3: Mandou no áudio?
4: Mandou.
3: Deixa
4: põe
3: eu botar o áudio
4: dela aí. Muito obrigada, dona Maria. Muito obrigada, Luiz.
3: Deixa eu ver.
0: Bom dia, meninas. Tô ouvindo seu programa aqui. Vocês estão com dificuldade de saber dos filhos do Bruno Gagliasso e da
3: Giovana.
0: A esposa dele, que eu esqueci o nome. Aí eu também tô com a cabecinha bem ruimzinha, viu? Mas existe o filho adotivo, que é filho do coração, e os filhos biológicos.
3: Biológico!
0: Ainda pensou no casal, no caso, né? Hoje dá vocês, tá?
4: Obrigado!
3: Cara, é biológico. Nossa, eu falo pra você. Dona Maria, um abraço pra você, obrigado. Se a senhora não tivesse falado nesse áudio, acho que nós nunca ia saber mais.
4: Não, mentira, vamos falar um negócio aqui. A gente sabia sim. A gente queria saber se a audiência isso sabia. Aí.
3: É, a gente tava aqui assim.
4: Vamos saber se tem alguém ouvindo a gente. Foi de propósito.
3: Maria, obrigada, viu? É isso mesmo. Mas aqui, e deixa aí pra gente. Maria, manda aí pra gente. Você deixaria seu filho seguir a mesma profissão que a senhora, o seu esposo tem hoje, como tá, né?
4: Eu acho que pra muitos pais seria uma honra, né?
3: É, eu acho também que seria
4: uma
3: honra.
4: Mas tem pai que não...
3: É, tem pai
4: que... E tem aquele pai que quer forçar o filho.
3: Ah,
4: né?
3: Não, aí não dá. É igual eu falei.
4: Não,
3: a gente
4: falou.
3: Eu, na minha opinião, a gente cria filho pro mundo.
4: É.
3: Entendeu? Eles escolhem o que eles querem.
4: Sim, e aí assim, se coincidentemente for a mesma... profissão, beleza, mas
3: top.
4: Se não...
3: Brasil, sim, mas Brasil. Se não for...
4: Brasil.
3: Mas é bom, então manda sua opinião aí pra gente, o que vocês acham no 3239-3602. Ou eu vou colocar uma música aqui agora pra você.
4: Então vai.
3: Essa, vamos ver se você sabe essa.
4: Ai! Mano, Walter!
3: Essa é boa.
4: Não deixo, não.
3: Começar a animar.

0: falecimento. É com profundo pesar que anunciamos o falecimento de Laura de Oliveira Silva, comunica o seu falecimento. Ocorrido ontem, dia 2/10, e convidam parentes e amigos para o sepultamento hoje às 13 horas. Saindo do féretro do salão do velório 1 da funerária São Vicente de Paulo para o cemitério São João Batista. Antecipadamente, a família enlutada agradece. A funerária São Vicente de Paulo notificou o falecimento de Laura de Oliveira Silva, mais conhecida como Lolica, irmã do Geraldinho do Doce, e residia em Diadema, São Paulo.
1: E é com profundo pesar
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1: Isso aí, irmã. É. Quem tá aí com a... Pode mandar foto, pode mandar vídeo, pode mandar.
0: Pode identificar,
1: tiver.
0: Pode não identificar.
1: Isso mesmo. Quem quiser também, gente, mandar anônimo, a gente não, né, irmã? A gente
0: não
1: explana.
0: Não, isso.
1: Como é que você falou? A gente é sigiloso.
0: É.
1: Então, se você tem aí, a gente vai te ajudar. A gente vai, como eu falei, a gente vai botar a boca no trombone, né, pra pessoa, vai ajudar ela.
0: E o bom do Rádio Notícia, né, irmã, é que não é só mandar ali um WhatsApp... E a gente solta aqui, né, no Cidade Revista e pronto, acabou. Não, a nossa equipe de jornalismo, isso. Ela é muito competente. Então, ela vai atrás mesmo, ela vê a veracidade do fato e corre atrás.
1: Sim,
0: né?
1: A gente vai ajudar. Então, mostra pra gente qual que é o telefone.
0: 3239-3606.
1: Isso aí, Rádio Notícia, reclame aqui.
0: Exato.
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0: Ó, deixa eu te falar uma coisa. Seu cliente já está no churrascão. E a sua marca está? Será que tá, Léo?
1: Uai, será?
0: Será? Será? Todos os sábados, das 11 às 3, o Churrascão Tropical são 4 horas de música, diversão e companhia para quem tá almoçando, reunindo os amigos, curtindo a família ou aproveitando o fim de semana. Então, ó, na hora que você estiver lá na sua mãe hoje almoçando, o churrascão vai estar moendo, tá?
2: É o programa preferido do meu pai.
0: Sério?
2: É, porque toca sertanejão, aqueles antigos, sabe? Ele gosta muito.
0: Então, é bom. Então, ó, você que tá aí, se a sua empresa combina com esse momento, não fique de fora. Fale com o nosso comercial e coloque a sua marca no churrascão. O WhatsApp é o 359-1022-3241. Ô, irmã, você sabe com quem que você vai falar nesse telefone?
2: Eu não, com quem?
0: Comigo.
2: Ai.
0: Isso mesmo, você vai falar comigo mesmo, então anota aí o meu WhatsApp. 359-1022-3241. Me chame e bora pra cima, né, irmã?
2: Bora, vamos anunciar aqui.
0: Isso aí, e se você tem outra empresa também que quer anunciar, pode me chamar também, que eu dou jeito, viu, irmã?
2: Qual que é o zap zap que fala com você, Dani?
0: 359-1022-3241. Manda aí.
2: Anota.
0: Oi,
2: aí.
0: Dani, eu quero anunciar.
2: Bora
0: pra cima.
2: E por falar em churrascão, né? É, churrascão, sábado, animadão. Vamos pôr uma música bem no estilo do churrascão.
0: Ah, essa que teu pai vai gostar.
2: Meu pai gosta de mais antigo. Essa daí não, mas a minha mãe vai.
0: Vai, ó, como é que ela é, ó.
3: Hoje eu tô bom pra beber.
0: Ó.
3: Hoje eu vou virar.
0: Parece que me deu uma vontade agora de comer um churrasco e beber uma cerveja. Uai, que é isso?
2: Aí sim.
0: Léo, ouvir a Tropical.
2: É bom demais.

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1: Opa, opa. Aí, agora sim. Só de fundo.
2: Cheguemos
1: de novo. Hoje nós tá bem, como é que fala?
2: Falante.
1: Hoje nós tá falante. Pra quem gosta, quem tá gostando aí, eu quero fazer uma pergunta agora. Assim,
2: manda.
1: Acabei de pensar aqui.
2: Tá.
1: Eu quero que a galera, lembrando, né, novamente, que o Tom está de férias.
2: É, só né? Um período, né, que nós estamos passando por aqui.
1: Ele tá um período, ele tá em Maldivas. Alô, Tom, se você já acordou, um abraço pra você, né?
2: Ó, ele tá acordado, viu? Porque eu fui postar a nossa foto pra galera ir lá no nosso Instagram ver o nosso acessório. E tava verdinho ali, ele, viu?
1: Não, fala, ele mandou mensagem pra mim.
2: Mandou?
1: 6 horas da manhã.
2: Aí, ó.
1: Mandando bom dia. Eu não respondi, que meu celular... Bem, tá.
2: Deixou o Tom no vácuo, mas deixei, agora vou te... fala ao vivo.
1: Alô, Tom, um abraço pra você.
2: Ô, Tom, manda um áudio aqui pra gente, se você estiver ouvindo.
1: Bom.
2: Pergunta se você tá sendo... Não, pergunta não, né? Responda se você tá sendo bem representado por nós.
1: Isso, por favor. Cara, manda cuidado com esse áudio.
2: É, Tom, você vai sair ao vivo, hein, pelo amor de Deus.
1: Se você falar mal. E essa é a pergunta que eu ia fazer também. Pra quem tá em casa, manda pra gente aí no 3239-3602. Você tá gostando da nossa companhia das 6 às 11?
2: Exato.
1: Como é que tá? Se vocês estão rindo, estão gostando, né, ô Léo?
2: É, a gente quer saber.
1: Aqui, você ia falar um negócio de uma música do Josuel ontem?
2: Então, o Josuel pediu uma música pra gente essa semana. E a gente tocou outra, porque não tinha, né? Ele tinha pedido Zé Neto e Cristiano, a gente tocou outra. E aí, ele tinha mandado uma mensagem mó bonitinha, falando da esposa Letícia, dos filhos. E aí, a gente tocou outra, nada a ver. Ele falou, gente, não é isso daí não, aí você me quebra.
1: O Josuel, ele é apaixonado.
2: É, e aí, ô Josuel, a gente tem um aqui do... Do Zé Neto, que eu acredito que a letra queira dizer exatamente o que você estava tentando transmitir pra esposa e pros filhos. Não, isso, naquele dia.
1: Então a gente vai soltar essa em como é que fala?
2: Em primeira mão.
1: Em primeira mão, não.
2: Não é primeira
1: mão. Hoje nós estamos esquecendo das palavras.
2: Nossa, pelo amor de Deus.
1: Não, hoje a gente vai mandar pra ela como se fosse ele mandando.
2: Isso, isso.
1: Entendeu? Como se fosse um... Ah, a gente se entendeu.
2: É isso aí. Então, Letícia.
1: Brasil, Brasil.
2: Uma música apaixonada aí do Josuel pra você.
1: Isso aí, Letícia. Escuta daí.
2: É.
1: Alô, Letícia. Essa é pra você, diretamente do Josuel. O amor tá no ar, irmã.
2: Sábado é dia de amar.
1: Ah,

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7: Vamos lá.
8: Quem que é esse que tá vindo aí?
7: Gutinho.
8: Nossa, dá pra conhecer já o... Din, din, din, din, din.
9: Curiosamente.
8: Vamos lá.
9: Por que o cheiro de café parece tão bom?
8: Por quê, irmã?
7: O cheiro... Por que o cheiro do café parece tão bom? Então, é engraçado, né? Porque a gente... Às vezes a gente fala que sente o cheiro de alguma coisa e a gente nunca nem comeu, né? Então... Fala assim, por exemplo, a gente... Sente o cheiro do churrasco, fala, nossa, que delícia, mas a gente nem comeu o churrasco.
8: É, eu acho que...
7: Né?
8: Ah, não
7: a mesma
8: sei.
7: Coisa pro café, é. Não faço ideia.
8: Nossa, ou eu vou falar uma coisa, eu sinto cheiro de café, me dá vontade de tomar.
7: De tomar,
8: cara.
7: É.
8: É tipo assim, irreconhecível. É igual, tem uma rua ali na... Lá pra cima, lá. Lá eles moem café, então tipo assim, você passa, cara, você já sente o cheiro de café moendo. Nossa, Deus do céu, véi.
7: Então deixa o Guto falar a resposta pra gente.
8: Vamos ver.
9: Cheirinho de café passando pela manhã. Tem coisa melhor?
8: Tem não.
9: Mas você sabia que o aroma do café é muito mais complexo do que parece?
8: Ó. Oh.
9: Durante a torra, são formados centenas de compostos aromáticos que ajudam a criar aquele cheiro que a gente reconhece na hora. E como o olfato tá fortemente ligado à memória, um simples cheirinho de café pode trazer lembranças de casa, família e momentos que você viveu.
8: Que é isso?
9: Às vezes você nem tomou o café ainda e o cérebro já acordou. Curiosamente. Porque todo dia tem alguma coisa que a gente ainda não sabe.
8: Irmã, você sabia dessa?
7: Não.
8: Eu também não sabia, não.
7: Eu só sentia o cheiro, né?
8: E ficava com vontade de tomar.
7: É, ficava com vontade de tomar. Falava, nossa, que gostosinho. Mas o porquê, não?
8: Nossa.
7: Guto é cultura.
8: Cara.
7: Valeu, Gutinho.
8: Guto, você é da hora, cara. Você é da hora.
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8: Leonardo e Daniel.
7: É.
8: Ô, gente.
7: Dá notícia aqui mesmo.
8: Não, é, nós não. Cara, eu vou falar uma coisa pra você. A gente falou que aquela Giovana tá na mídia, mas essa Ana Castela também
7: ela
8: tá que tá.
7: É.
8: Mas dessa vez é uma coisa engraçada.
7: Nossa, então, menina.
8: Você ficou sabendo o que aconteceu?
7: Fiquei. Ela levou um susto em casa, né?
8: Ela levou um susto em casa quando encontrou com um gambá. Ela tem um vídeo dela descendo do carro. Quando vê do nada, minha filha, um gambá sai, mas ela dá um pulo, ela sai correndo. Nada mais, nada menos que ela tá naquelas caminhonetes gigantes dela. Não sei nem como é que ela dirige aquilo. E eu pra dirigir um ônibus, dá o que fazer.
7: Não é possível, irmã. Ô, louco.
8: Ah, de vez em quando dá umas enroladas, mas tá bom.
7: Mas não, tá bom.
8: Tá bom. Tá bom, tá bom. Igual esses dias eu parei ali, minha filha. Nossa, parou um carro colado atrás de mim, na frente. Postei até no Instagram, falei, cara, agora eu não saio.
7: Não é possível.
8: Pois é, aí a sorte, o cara chegou e tirou o carro. Falei, cara, ainda bem, que senão eu tinha que ficar aqui e ir embora de Uber de noite, eu buscava meu carro.
7: Ó, vou te dar uma mãe.
8: Vamos lá.
7: Quando você tivesse essa dificuldade, ou você para na primeira vaga, depois quando tiver uma garagem na sua frente, sabe? Você para na primeira, ou você para na última
8: lá
7: e
8: trás.
7: Aí tem uma isso, não tem, você não vai ter experiência.
8: Nossa, irmã, mas então, farei de uma vez ali, ó.
7: Cola comigo que você passa de ano.
8: Isso aí. Se de caso nada der certo aqui, você pode virar instrutora. Ou contadora também. Aí você que sabe.
7: Dinheiro é comigo mesmo.
8: Dinheiro é comigo mesmo também. Mas aqui, a Ana, ela levou um susto. Saiu correndo. Mas ela ainda brincou ainda nas redes sociais, falando que deixaria a casa pro animal se ele quisesse. Ela sair e deixava ele lá, não tinha problema, não.
7: Verdade. E ela também, ela não tá na mídia só por causa disso, não, viu? Ela postou um vídeo na internet. A bicha tá braba na academia, viu?
8: Você viu? E comer de um gambá. Ô, Ana Castela, eu não tô te entendendo, gata.
7: Mas ela falou que ela banca de machona.
8: Ah!
7: É, ela explicou. Ela banca de machona na rede social. Na vida real é outro rolê.
8: Diante do gambá foi outra história, né?
7: Mas aqui, a bicha tá bonita, viu? Tá com bíceps, tá com tríceps. Tem que ver o ombro dela.
8: Eu vi, menina. Mas ela tá numa dieta violenta também, né? Ela tá igual a Lid.
7: Alô,
8: Lid, já tomou café por aí, Lid? Mas aqui, é isso. Bem, pra você que tá em casa aqui, ligadinho com a gente, manda pra mim. Você é machão, né? Machão. Porque tem um homem também que fala que é machão, vê uma borboleta.
7: Nossa, vê uma barata, tchau.
8: Nossa, Deus do céu, não dá não. Você que tá em casa, você é corajoso ou quando você vê um bichinho, uma baratinha também, você linha na pipa? Como é que você é, Léo?
7: Depende do bicho. Se for uma barata, minha filha, sai correndo, não, escândalo.
8: Mas eu também. Mas eu vou falar uma coisa pra vocês. Esses tempos atrás, eu tava lá em casa, parecia uma barata. Porque eu não moro mais lá, então eu vou falar. Não tô nem aí. Mora uma barata porque uma moça lá do lado não lava lá, uns trem lá. E aí juntou umas baratas, uns trem. Menino, viu uma barata. Na hora que eu fui, era aquelas voadoras. Leonara do céu. Mas eu precisava ter gravado pra vocês acreditarem. Eu com o sapato tacando a barata e a barata vindo pro meu lado, cara. Nossa, Deus do céu. Vou falar uma coisa pra você. Eu acho que demorou umas uma hora e meia, mais ou menos, pra me conseguir matar ela. Matei não, só peguei assim e já, pra janela.
7: Eu ia fazer igual a Ana Castela. Deixa a casa pra barata, depois eu volto. Vai que ela foi embora.
8: Ah, mas eu não tinha... E outra, eu tava atrasada pra faculdade. Ah, e ela tava, sabe aonde? Ah. Dentro do meu banheiro, a gata.
7: Ah,
8: a gata tava
7: barata.
8: Dentro do meu banheiro. Não, aí você tá brincando, minha filha.
7: Não,
8: outro lugar. Ó, vamos colocar uma musiquinha?
7: Bora, Ana. Bora.
8: Eu tinha que ter colocado, sabe o quê? Que eu tô pensando aqui. Ontem a gente falou da Virgínia e colocou a música da Ana. Ontem a gente falou da Ana.
7: Ontem a gente não falou da família, não. Foi o outro dia dessa semana que a gente falou da Ana e colocou a música do Virgínia.
8: Da Virgínia, é. Isso. Agora a gente tinha que colocar, mas não tem, vai ter que ser da Ana mesmo.
7: Não, depois a gente toca aquela nossa.
8: É mesmo. A gente não toca. Vamos tocar da Ana, então. Alô, Ana Castela.

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3: Ó, levo vida de empreguete, eu pego. É pego, né?
4: Eita,
3: agora.
4: Eita, glória.
3: Eu pego a sete. Final de semana, essa tua, tu vê o que vai dar. Ó, tá vendo que você cansa, minha filha?
4: Nossa.
3: Como uma comunicadora, eu sou uma ótima cantora. É, tá ao contrário? Tá ao contrário? Ou é ao contrário? Como uma cantora, eu sou uma ótima comunicadora?
4: Isso,
3: ah, tá. Nossa. Gente, deixa eu falar uma coisa pra vocês que estão em casa. Às vezes eu falo umas coisas que a Leonardo me dá só uma olhada, porque ela senta de frente pra mim. Quando ela me dá umas olhadas, eu falo, nossa, falei. Falei
4: tão
3: que não devia.
4: Pra mim.
3: Mas tá bom, mas tá bom. Na hora que eu desligo esse trem, mas ela me dá uma. Não.
4: Ô, irmã, o que que
3: não, mentira.
4: Tá
3: mentira, gente. Ela não mexe. É toque. Léo, vou falar uma coisa pra você. Ai. Eu com você, você é igual minha mãe. Eu te conheço só pelo teu olhar. Só de eu falar as coisas, ela olha pra mim, eu já sei que eu preciso cortar, eu já te conheço pelo olhar, irmã.
4: Ô, irmã, mas eu tenho um problema. Cara, eu casei em junho e eu fiz botox pra casar, sabe? Falei, não, porque eu sou muito feia chorando, eu sou muito expressiva, então eu tenho muita ruga. Eu falei, se eu não fizer um botox,
3: eu não caso.
4: Vou querer foto nem. Não, no caso também é muito forte. Mas eu não vou querer foto nenhuma do meu casamento. Aí tá, fui lá, fiz o botox. Cara, não tem 4 meses, o trem já saiu. É muita expressão minha.
3: Nossa.
4: Eu faço. Irmã. Nossa, eu sou muito expressiva. Aí pronto, arrebentou, já perdi o botox. Nem terminei de pagar e já.
3: Já vai
4: acabou,
3: ter que parcelar assim. Outro. Já vai ter que parcelar outro.
4: Tão expressiva que eu sou, você acredita?
3: Nossa, é mais isso mesmo. Mas, não, irmão, eu te conheço pelo teu olhar. Você olha pra mim, eu já sei. Eu já sei o que você tá querendo falar, eu já sei que eu tenho que parar de falar.
4: Vou melhorar.
3: Não, eu gosto de ser assim, eu já acostumei. Eu acostumei, viu? Pode ficar tranquilo.
4: Ai, meu Deus do céu.
3: Aqui, do que a gente vai falar agora? Hora da faxina?
4: Hora da faxina.
3: Isso aí,
4: mesmo.
3: Pra você que tá em casa aí no batente.
4: Irmã, vou te falar uma coisa. Esse tempo, a gente tá aqui dentro do estúdio, não dá pra ver exatamente como que tá o tempo agora.
3: É.
4: Mas pelas mensagens que a gente tá recebendo aqui, parece que não tá um tempo. E na hora que a gente chegou também, né? Não tava um tempo muito bom, não. Não tem sol, tá uma chuvinha.
3: Não, na hora que eu cheguei tava chuviscando.
4: Tava chuviscando. Uhum. Esse tempo, eu te confesso que me tira totalmente o ânimo pra mexer com casa, viu?
3: É porque dá vontade de dormir, né? Você chega, dá vontade de assistir aquele filme, uma pipoquinha.
4: É. E eu acho que o dia fica mais triste, sabe? Eu sei da importância da chuva, né? Tudo
3: eu,
4: bonitinho.
3: Mas
4: eu acho triste, sabe?
3: É, eu também. Tipo assim, beleza, o que Deus manda tá bom. Mas eu prefiro solzão estralando.
4: Ah, eu também. Eu
3: tipo
4: sou
3: assim,
4: do calor.
3: Sai naquele. Põe um óculos escuro e blusinha mais na coisa cedinha.
4: Toma um banho, sai de cabelo molhado. Nossa, muito bom.
3: Parece que a gente fica mofado.
4: É.
3: Não é?
4: Aham.
3: É, eu também acho.
4: Não dá pra lavar a roupa direita, a roupa quando seca não fica cheirosa.
3: É, eu também acho que não. E pra você que tá em casa aí, tá na hora da faxina, como que tá? Tá limpando, tá? O ruim tem que limpar tudo com as janelas fechadas, não tem? Ah, não, aí não dá. Fala pra mim, você que tá em casa aí, como que tá? Já tá limpando? O chão deu tempo de secar? Porque com esse tempo fica meio difícil. As roupas tá estendendo?
4: E aí?
3: Porque com essa chuva tem que ter um... Tem que ter um dobradinho lá, né? Pra poder estender de baixo.
4: Um telhadinho,
3: é. Porque senão não dá, não. As roupas também fica meio... Não sei, as roupas ficam... Ai, gente, não. Essas coisas pra mim, pra limpar a casa também, eu acho que não. E me fala pra mim, você que tá em casa, hora da faxina, já começou por aí? Porque hoje é sabadão, né? O povo tá faxinando. Ou vocês já colocaram aquela roupinha aqui, faxina, que nada. Eu vou, ó, picar a mula e sair.
4: Sábado pede, né?
3: Ah, sábado pede, deixa faxina pra segunda-feira.
4: Ô, irmã, mas aqui, antes da gente soltar uma música, o nosso amigo Tom mandou uma mensagem
3: mandou?
4: Com um tom de indireta aí, não sei.

0: quem que ele tá querendo falar isso?
1: Ai, eu falei pra ele que não era pra ele mandar qualquer coisa.
0: Ó, põe aí pra galera.
1: Meu Deus do céu, deixa eu ver o que, que o Tom tá falando. Ô, Tom.
0: Aí você me quebra, Tom.
1: Aí você me quebra, vamos ver.
0: Tô brincando.
1: Deixa eu ver o que que... Peraí, calma aí, deixa eu voltar.
2: Fala, as meninas. Bom dia, tudo bem? Bom dia também pra galera que tá aí com a gente.
1: Bom dia, né? Tom.
0: Ó, a voz de som.
2: Vocês estão arrebentando, o programa tá sensacional. Só tem uma dica pra vocês.
1: Ai,
2: né?
1: Meu Deus.
2: Tome cuidado com pessoas falsas, né?
1: Oh.
2: Pessoas falsas aí. Só eu deixo no ar aí essa.
1: Ué.
2: Que assim tem uma galerinha falsa, entendeu? E eu não quero falar nomes, não trabalho com nomes, também não gosto de fofoca, mas meu dever é estar alertando aí.
0: Eu acho.
1: Quem?
0: Ele tem o grupinho dele aí, né? Eu acho que ele tá querendo cutucar os ouvintes dele, sabe?
1: Eita.
0: Que sempre participa com ele. Eu acho que ele tá com ciúme.
1: Ô, Tom, calma. Aqui, e eu vou falar uma coisa pra você. Na hora que você voltar, que você vê esse WhatsApp, que o povo tá... tem coisa que nós não falamos no ar. Mas os seus amigos, best friend forever, né, ô?
0: Eu acho que é por isso que ele mandou essa mensagem.
1: É. Então, alô aí pros falsos de propaganda. Alô aí pro falsos de plantão que estava com o Tom e agora... Não, Tom, mas o povo... Mas aqui, eu tô falando sério agora. O povo tá perguntando a você. O povo manda, não manda?
0: Manda.
1: O povo manda. Tem coisa... Ontem mesmo o povo mandou muita coisa, só que aí
0: cadê
1: como a gente tava...
0: Cadê
1: como a gente
0: tava.
1: Como a gente tava meio corrido e tal, não deu tempo de falar de todo mundo. Mas o povo tá mandando, cadê o Tom?
0: É.
1: Bom dia, Tom. Esquece nós aqui. Né, Léo?
0: É verdade.
1: Ih,
0: mas a gente não dá sossego pra ele também, né? Toda hora tá chamando.
1: Tom, já você tá voltando aí. O povo tá com saudade de você e a gente tá só cobrindo, né?
0: É. Aproveita, viu, Tom?
1: É, aproveita, porque tá acabando.
0: O Sodila fala uma coisa e é verdade. O bom das férias é você esperar por ela.
1: É.
0: Porque depois, ai, que nem
1: tira. É, isso é verdade. Ô, Tom, falar nisso também, né? Já que você tá de férias, eu vou abrir aqui. Você podia trazer uma coisa. Tem que trazer uma coisa pra nós, né? Porque recebeu o tchim, tchim.
0: É.
1: Ah, check, check. É. Peraí, deixa eu ver se vai sair aqui, ó. Recebeu o.
0: Oi, tá doido. Não, mas eu tô sabendo que o Tom vai viajar lá pra Cambuquira daqui a pouco.
1: É?
0: É. Vai viajar. Vai interagir lá em Cambuquira. Um beijo, Tom.
1: Um beijo, Tom, pra você. Um abraço. E é isso, se você quiser trazer alguma coisa pra nós, esse dinheiro das férias, nós tá aqui.
0: Traz um presentinho pras suas usurpadoras.
1: Comida.
0: Ó,
1: que é isso?
0: É que a gente tá no lugar dele.
1: Ah, tá.
0: É. Nossa. Leonardo é cultura, minha filha. Chupa essa manga.
1: Tá louco, eu não sei dessas coisas, não. O que você ia falar, irmã?
0: Eu quero mandar um abraço aqui pra Silvana, nossa ouvinte aí, ó. Ela falou, bom dia, o tempinho tá bom. Rádio é sempre uma boa companhia. Aqui em casa estou sempre ligado. Aí ela tá pedindo uma música, a gente vai ver se tem aqui, daqui a pouco a gente solta pra ela, tá? E ela mandou assim, ó, quem sabe vocês não ficam nas ondas do rádio.
1: Oh, será? Alô, Fernando, alô, Tatiana. Inclusive, estamos com umas...
0: Uma proposta.
1: Umas ideias aí que iremos sentar pra conversar no... Segunda-feira. Ô Silvana, um abraço pra você, viu? Vai orando aí que nós vamos orando daqui. Quem mais, irmã? Quem mais?
0: Aí mandar um abraço também pra Dona Yolanda, né? Nossa querida Dona Yolanda.
1: Alô, Dona Yolanda. Dona Yolanda gosta de estender roupa. Fala pra gente, você tá estendendo roupa aí nessa chuva ou não? Porque tá chovendo, né? Vamos ver. Qual música ela pediu, irmã?
0: Ela pediu qualquer música do Hit.
1: Do Hit?
0: Gente. Isso. E só pra finalizar a participação, a Marilene, que o Matheus de Varginha tinha mandado um abraço pra ela. Ela mandou aqui um bom dia pra nós e nos desejou um ótimo final de semana. Igualmente, Marilene.
1: Obrigada, Marilene. Pra você também, pra todos que estão nos ouvindo, um ótimo final de semana. O sábado ainda vai aqui com a gente até 11 horas. Depois tem mais. E tem domingo ainda, né, irmã?
0: Exato.
1: E semana que vem nós tá aqui de novo.
0: Segunda-feira tamo junto e misturado.
1: Braba, segunda-feira braba. Ó, eu vou colocar uma aqui pra Dona Yolanda. Olha essa. Essa é boa. Menina Veneno pra você, Dona Yolanda. Agora são 9h52. 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
0: É bom demais!
3: Hoje eu quero atenção, porque essa aqui pega quem responde rápido demais. Qual mês do ano tem 28 dias? Calma, não responde ainda. Dani, fecha essa boca. Léo, pensa direito. Qual mês do ano tem 28 dias?

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5: 10 horas. 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
3: E hoje, né, nas velhinhas, é uma das músicas. Ah, eu adoro essa música, gente. Não tem como. Pense em Mim, de Leandro e Leonardo. Lançada em 1989, a música ganhou enorme popularidade e se tornou uma daquelas canções que atravessam gerações. É praticamente impossível ouvir, né, os primeiros acordes sem lembrar de alguém, ou de uma época, ou de uma história de amor. E agora eu quero saber de você. Quando essa música toca, quem é a primeira pessoa que vem na sua cabeça? Manda aqui no WhatsApp 3239-3602 que eu quero saber de você. E agora vamos curtir um pouquinho essa música Pense em Mim, de Leandro e Leonardo.

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0: nota de falecimento. É com profundo pesar que a família de Laura de Oliveira Silva comunica o seu falecimento, ocorrido ontem, dia 2/10, e convidam parentes e amigos para o sepultamento hoje, às 13 horas, saindo do féretro do Salão de Velório 1, da funerária São Vicente de Paulo, para o cemitério São João Batista. Antecipadamente, a família enlutada agradece e a funerária São Vicente de Paulo notificou o falecimento de Laura de Oliveira Silva, mais conhecida como Lolica, irmã do Geraldinho do Doce, que residia em Diadema, São Paulo.
1: É com profundo pesar que a família de Mônica Helena do Prado Furtado comunica o seu falecimento ocorrido hoje e convidam parentes e amigos para o sepultamento às 15 horas. Saindo o féretro do Salão de Velório 2 da funerária São Vicente de Paulo para o cemitério São João Batista. Antecipadamente, a família enlutada agradece. A funerária São Vicente de Paulo notificou o falecimento de Mônica Helena do Prado Furtado. Residia na rua Domingos Borges de Carvalho, 719, Bandeirantes.
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3: Rapaz, eu tô desconfiando que tem gente gritando fevereiro.
4: Tem. Você acha que é fevereiro?
1: Não, mas a Marilene respondeu fevereiro.
4: Respondeu?
1: Respondeu.
4: Ah, vamos ver.
3: Será?
4: Será?
3: Vou dar uma pista. Para de pensar só em fevereiro.
1: Então a Marilene já errou.
3: Agora teve gente mudando a resposta, hein?
4: Uai, Marilene, manda outra.
1: Outra, Marilene, que essa você errou. Segunda
4: essa
1: chance.
4: Essa errou, vamos ver.
3: Léo, Dani, vocês vão manter o palpite? Às 10h30 a gente descobre.
1: Ok,
4: tá bom. Ó, e a gente vai e a gente volta. Ó, agora eu fiquei curiosa.
1: Yeah.
4: Ó, não pode subir um bloco, não? A gente tá vendo, não?
1: Curiosa.
4: Por isso que chamo. Ah, não, eu vou ter um bloco. Nossa.
1: A gente vai ter que treinar a nossa ansiedade.
4: Cara, eu vou mesmo, porque eu já tô... Eu tô até querendo alô chat GPT.
1: Não vale.
4: Não vale, Marilene, por favor, manda outro que você já errou.
1: É, deu ruim.
4: Ô,
1: irmã.
4: Fala comigo, Leonara.
1: Agora há pouco a gente tava falando de peixe, né?
4: Peixe? Peixinho, você vai almoçar na sua mãe, né?
1: É. Aí a gente tem uma resposta sobre isso.
4: O que ela mandou?
1: Coloca aí.
4: Ah, peraí. Ai, meu Deus.
5: É só pra falar que eu já temperei o peixe. Opa! Já estou na faxina.
4: Uau!
5: E a Malu tá debaixo das cobertas.
4: Ah, olá, dona Maura.
1: Dona Maura, já tô chegando aí. Nossa. Pra acabar com esse peixe aí. E aí, irmã, só pra deixar os ouvintes por dentro, Malu é minha filha de quatro patas, minha filha mais velha.
4: Ela fica com a sua mãe?
1: Durante a semana ela fica com a avó e final de semana comigo. É porque ela não fica sozinha.
4: Ê, Malu, hoje é dia de peixinho. Tô brincando, não come peixinho.
1: Não come.
4: Hoje só
1: não.
4: a mamãe.
1: Só a mamãe dela.
4: Deixa que a mãe
1: come o peixinho.
4: Alô, dona Maura, por favor, hoje não é domingo, mas se a senhora quiser mandar uma marmita pra mim, seja muito bem-vinda. Pode mandar o endereço que eu vou pegar. Manda o motoboy pegar pra mim.
1: Depois nós vamos lá junto.
4: Opa! Ô, mas é bom, viu? Nossa, peixinho
1: muito
4: é bom. Tem mais alguém aí falando com a gente?
1: Ó, a dona Yolanda aqui, ela continua falando com a gente também, né? Mandou... Que Deus nos abençoe. Ela é uma gracinha.
4: Ai,
1: falou que tá em casa, cuidando dos netos. Mandou um abraço pros filhos, pros netos e pras noras. E a Adriana Costa aqui tá mandando um abraço pra gente. Um abraço, Adriana. Bom dia.
4: Alô, Adriana. Ô, Adriana, eu sempre mando um alô pra ela quando eu tava participando com o Tom. E ela gosta do...
1: Do mé.
4: Da do... Vamos colocar aquela música pra gente. Não sei se tem aqui aquela do mé lá. Do grelo lá é. Ah, eu não sei se tem aqui. Depois eu vou ver.
1: Depois a gente vê.
4: Ela gosta do mé.
1: Mas
4: mé
1: é bom. Continuando, né? O assunto do mé, vamos tocar uma música que tem a ver com mé. O que você acha?
4: Ai, vamos.
1: Hoje deixa é sábado.
4: Ver. Deixa eu ver. Vamos ver. Qual que é? Você já tem uma.
1: Alô, baby.
4: Então, ó, o Adriana, eu vou tocar. Essa é pra você. Vamos ver. Ó. Meu Deus do céu. Adriana, manda pra mim se já tá no mé.
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4: Adriano, traz pro estúdio.
1: Vai sonhando.
4: Agora são 10:11. 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
1: É bom demais.

0: Você tá doido. Você escarrou ali, gente.
1: Tropical. A gente vai e a gente volta, né?
2: Exato.
1: Eu tô pensando uma coisa aqui, sabe o quê? Não tirando o Tom, entendeu? Não tirando ele, falar nisso, pra quem tá nos ouvindo, falar mais uma vez. O Tom está de férias, eu, Dani Andrade, Leonara Figueiredo, estamos cobrindo as férias do Tom, né? Yeah. Que o Tom tá em Maldivas. E, mas assim, não é falando não, mas eu tô pensando aqui, a gente tem... Mulher tem um molho, né? Não te tirando, tá, Tom? Não te tirando, mas mulher...
2: Não, mulher tem um molho. Mulher consegue fazer mais de uma coisa ao mesmo tempo. Tem um diferencial.
1: É um molho, irmão. É um molho. Um molhinho.
2: Por falar em molho,
1: lá
2: você
1: vem.
2: Sabe que falou uma palavra, a gente puxa uma música.
1: Nossa, é o gancho.
2: Por falar em molho, vamos soltar uma música que tem a ver aí, mais ou menos?
1: Com um molho?
2: É,
1: ué. Vê se é essa aqui.
2: Só miserável!
1: É essa?
2: Bora!

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1: Nossa, esse pagodinho já leva um churrasco, né?
2: Ah, é. Nossa. A cara do churrascão.
1: Hoje você vai comer peixe, mas eu tô achando que eu já vou comer churrasco, hein?
2: Ah, aí sim, hein?
1: Eu acho que essa playlist vai ser pra mim.
2: Tudo combina.
1: Tudo combina. 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Pra quem é aí dessas áreas.
2: Exatamente, quem tem restaurante, quem tem adega.
1: Açougue.
2: Exato, imagina, você tá ouvindo o churrascão, aí toca aquela que te lembra uma cervejinha. Aí vai e sai a propaganda da adega.
1: Nossa,
2: e você vai lá,
1: aí
2: no...
1: fica bom.
2: Dá uma vontade de uma carninha, sai a propaganda.
1: Ah. E você já tem, você precisa pensar, nossa, aonde que eu vou? Uhum. Aonde que eu vou comprar? Aonde que... Não, já
2: faz sim.
1: E outra, vai ser os top da cidade. É. Falou no rádio, é top, filho.
2: É,
1: falou no rádio, ó, pode ir, é confiança. E ó, pra você colocar, se você quiser, fale aqui comigo. Na verdade, agora você vai falar comigo,
2: é,
1: né? Eu vou falar com a gente, não. Você vai falar comigo no telefone 359-1022-3241. Eu vou repetir, tá, irmã? Porque vai falar comigo mesmo, comigo.
2: Isso.
1: A Dani. Olha que chique.
2: Fala devagar pra galera anotar, hein? Papel e caneta na mão.
1: Isso, papel e caneta na mão. Manda aí um oi, Dani, que eu já vou saber o que é.
2: Isso.
1: Manda aí no 359-1022-3241. Fale comigo que eu vou anunciar você aqui na rádio.
2: Isso.
1: Olha que chique.
2: Arrebentou.
1: Isso aí. Me chama e bora pra cima, né, irmã?
2: Pra cima, foguete, oh. Não tem ré.
1: Brasil, Brasil, Brasil.
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1: Boli, Guaraná, e não tá chegando pra nós. Eu vou falar uma coisa pra você. Ô, falando nisso, ontem falei pra minha mãe, falei, mãe, que é dia do aniversário do pai, que é o meu avô, falei na rádio. Não acredito, você falou, falei, como é que eu mando parabéns pra ele o dia inteiro na rádio, falo o nome dele, e ele no...
2: E não dá nada, não chama pra
1: minha filha,
2: comemorar.
1: Chama. Ainda teve as caras de pau a minha família, de postar foto lá.
2: Não.
1: Com salgadinho, bolo. Ah, não.
2: Aí
1: gente,
2: é vacilo.
1: Por favor, vocês estão fazendo aniversário, tenha dó de mim. Manda um bolo aí.
2: Mendigando comida não. No rádio.
1: Ah, eu falo mesmo. Você trazer pra mim, você não vai comer, não?
2: Ah, você falou que não. Ah. Claro que vou.
1: Ó, vamos dar os parabéns hoje pra quem tá fazendo aniversário, irmã.
2: É isso aí.
1: Ó, aqui tem Tereza Batista. É Picelli? Ó, Picelli, 80 anos. Ela é a mãe, viu, gente? Parabéns, Tereza. E tem a filha também, que é a Maria Picelli. Lá do Novo Horizonte, as duas estão fazendo aniversário. Olha que chique, irmã.
2: Que legal, tá vendo que presente pra essa mãe no dia do aniversário.
1: No dia do aniversário.
2: É.
1: E eu vou falar com você, dá pra fazer um combo, um festão.
2: Pensa pelo... Eu já vou
1: dá
2: falar
1: pra fazer um
2: dinheiro,
1: festão,
2: né?
1: E chamar... Nossa, lá vai.
2: Já dá pra economizar.
1: Eu ia falar, dá pra fazer um festão e chamar a rádio inteira. Ela já vai pôr a pessoa lá embaixo falando
2: não,
1: dinheiro.
2: Não, pensa, já dá pra economizar. Ao invés de gastar com duas
1: nossa,
2: festas, gasta com uma só, pô.
1: É, ou se não, faz um festão que...
2: É, uma festão de arromba.
1: Eu vou falar uma coisa pra você. Aniversário de 80 anos tem que ser top.
2: Não,
1: do top da
2: verdade.
1: Galáxia.
2: Tem que ser tipo de 15, né? Aqueles festão
1: tem
2: bem...
1: Tem que chamar, tipo assim, uns cantor... É. Ó, 80 anos, então pode chamar lá. Não sei se ela gosta, um Chitãozinho Chororó.
2: Vai tá doido. Aí sim, hein?
1: Irmã, tem mais gente fazendo aniversário?
2: Tem, só que é amanhã. A gente queria deixar aqui o nosso abraço especial pra querida Jaque. A Jaqueline Magalhães Couto de Freitas. A esposa do Luiz. O Luiz... Carlos de Freitas.
1: Oh, alô, Jaque, ó, eu entrei há pouco tempo na rádio e todo mundo fala bem de você, cara, eu preciso te conhecer. Todo mundo fala, cara, você já conheceu a Jaque? Ela é uma belezinha.
2: Ela é uma florzinha. Então, Jaque, que Deus abençoe tudo de bom na sua vida, viu?
1: Isso aí, parabéns, Jaque, parabéns, Tereza, parabéns pra Maria. Que Deus abençoe, né, esse novo ciclo. Muita saúde, felicidade, que os sonhos se realizem. E como eu sempre falo,
2: Money, money, money.
1: Isso
2: tudo
1: aí.
2: Que eu quero. Money no bolso. Saúde, sucesso. É uma música.
1: Isso aí, tem que ter motivo pra comemorar. Não, a gente comemora todo dia, né? Todo dia é dia. Todo dia é dia. Brasil.
2: É.
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2: Pisa devagar, pisa devagar. Ei, hipnotiza com Léo Santana pra mandar pro xará do Léo Santana, meu irmão querido Leléu. Um abraço, mano!
1: Oh, alô, Leléu, parabéns!
2: Oh, parabéns de quê, rapaz? Parabéns.
1: Ah, não,
2: não, é só porque ele gosta da música.
1: Parabéns, então, se você gosta dessa música, um ótimo final
2: de semana. Sábado.

0: Angela Santana, Madonna.
1: Hipnotiza, bebê.
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0: data de falecimento. É com profundo pesar que a família de Laura de Oliveira Silva comunica o seu falecimento, ocorrido ontem, dia 2 do 10, e convidam parentes e amigos para o sepultamento hoje às 13 horas. Saindo do féretro do Salão de Velório 1 da funerária São Vicente de Paulo para o cemitério São João Batista. Antecipadamente, a família enlutada agradece. A funerária São Vicente de Paulo notificou o falecimento de Laura de Oliveira Silva, mais conhecida como Lolica, irmã do Geraldinho do Doce, e residia em Diadema, São Paulo.
1: É com profundo pesar que a família de Mônica Helena do Prado Furtado comunica o seu falecimento e convidam parentes e amigos para o sepultamento hoje às 15 horas, saindo o féretro do Salão de Velório 2 da funerária São Vicente de Paulo para o cemitério São João Batista. Antecipadamente, a família enlutada agradece. A funerária São Vicente de Paulo notificou o falecimento de Mônica Helena do Prado Furtado. Residia na rua Domingos Borges de Carvalho, 719, Bandeirantes.
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0: Quando entra isso, todo mundo já sabe. Ei, lá, as loucas vão entrar, as doidas vão entrar.
1: Começou essa musiquinha, já prepara o ouvido que já vem lorota.
0: Como se diz, meu pai já vai falar abobrinha. Meu pai, para de falar abobrinha, menina. Abobrinha, pra não falar outra coisa.
1: É.
0: E aí, irmã, fala comigo. Agora são 10h26.
1: Isso, a gente tá quase indo pro finalzinho.
0: Ai, eu tô triste, cara. Sábado passa muito rápido, né?
1: É, a hora passa muito rápido quando a gente tá aqui, né?
0: Passa mesmo, muito, muito rápido.
1: É verdade.
0: Tem alguém aí pra gente mandar um alô?
1: Tem alguém pra gente mandar um alô. E também pra gente soltar uma música, tá? É o Mercim, ele também tá aqui mandando uma piada igual o Guto. Aí vamos ver a piada dele e depois a gente vê a resposta do Guto, beleza?
0: Deixa eu ver o que ele tá falando aqui com a gente.
1: Tá.
0: Pode soltar o áudio dele?
1: Vai.
3: Bom dia, minha amiga. Dani, bom dia, minha amiga Yanara. Tudo bem?
1: Tudo bem.
3: Então vamos lá, hein? O que a pulga disse para a outra quando foram ao shopping?
1: Nossa,
3: o que, que a pulga sei. Disse para a outra quando foram ao shopping? Resposta. Vamos a pé ou vamos de cachorro?
0: Ê, Mercy!
3: Manda a música para nós aí do panda aí. É, que seguro.
1: Adoro.
3: Vida Tropical é bom demais. Valeu, fui, tchau, obrigado. Um ótimo sábado e é isso aí. Só um pouquinho triste, né? Porque meu tricolor ontem perdeu pro Santos.
1: Pena,
3: isso aí,
1: hein?
3: Não dá não, né?
1: Perdeu pro Peixe.
3: E o Pumba, tem certeza que o Pumba secou nesse secador aí, esse palmeirense secador. Quando ele dá esse jogo do São Paulo perde esse secador aí. Fica secando o São Paulo, deixa ele. Vou secar o Palmeiras.
1: Eu vou te ajudar a secar o Palmeiras.
0: Ou será que eu ouvi só o Tropical no fundo?
1: É!
0: Tropical! É isso aí, Marcinho, um abraço pra você, viu? A gente vai soltar a música pra você. Eu te seguro. Essa música é boa.
1: Nossa!
0: Tipo,
1: nossa, é bonita, é bonita.
0: Boa. Quem mais? Tem alguém pra gente mandar um alô?
1: Tem a Ana Maria da Lagoa Macia, prima da Tati.
0: Alô,
1: um abraço.
0: Ana Maria. Nossa, prima da Tati. Alô, Ana Maria. Um abraço pra você. Falar nisso também, eu quero mandar um abraço pro GG. GG tá ouvindo mesmo?
1: Amor.
0: GG tá ouvindo lá. Tem que dar uma agradada. Tati, um abraço pra você aí. Hoje ela não veio.
1: Não, hoje é dia de descanso, pô, comercial.
0: Isso aí. Vamos tocar música agora?
1: Bora! Essa é pra você, Mercinho!
0: Alô, Mercinho! Vamos ver aqui.

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0: todo bairro tem uma história, viu? E às vezes tem também aquele problema que todo mundo já conhece. Isso aqui precisa ser arrumado. Alguém precisa mostrar isso. Até quando vai ficar desse jeito? É difícil, né, Leonardo?
1: É difícil.
0: É difícil.
1: É difícil. Às vezes a gente precisa ter aí um QI, sabe? Quando fala... Quando você tem um QI, você consegue uma coisa mais rápida?
0: Sim, precisa ter uma coisa pra...
1: É, e aí quem que é o QI do ouvinte? A Rádio Tropical, é o Rádio Notícia.
0: É isso aí. Então, ó, se você já falou alguma dessas frases que eu acabei de repetir aqui, tipo como, até quando vai ficar desse jeito... Fala aqui com a gente também, viu? Manda pra gente que a gente quer te ajudar. O Rádio Notícia abriu espaço pra você mostrar o que tá acontecendo na sua rua, no seu bairro e, ó, na nossa cidade, viu? Você quer mandar? Manda aí sua reclamação, crítica. Pode mandar foto, áudio ou vídeo também pelo nosso WhatsApp, que é o 35-3239-3606. Eu vou repetir e salva esse número aí, chama a gente se você tiver alguma coisa que merece atenção. 35-3239-3606, né, irmã? Manda pra gente.
1: É isso mesmo, manda foto, manda vídeo, manda áudio.
0: Isso aí, manda o que você tiver aí, pode mandar isso pra gente. Eu com a Léo sempre falo, pra quem não quer
1: se identificar
0: exposto, isso. A gente é bem sigiloso, né?
1: Com certeza.
0: Então manda aí pra gente, pro nosso jornalismo, no 3239-3606. Rádio Notícia, reclama aqui. Você mostra e a rádio aqui dá voz, viu?
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2: Olha, qual que é
3: gostosinho,
2: hoje?
3: Né?
2: Não, é gostosinho, gostosinho. Você trouxe o memo hoje, não, né?
3: Não. Essa é só colocar um S, irmão. Essa não causa mesmo dúvida.
2: O problema é eu, né? O problema não é o português, o problema é eu.
3: Mas, ó, a dica de hoje tá muito legal, viu?
2: Qual que é?
3: E é uma clássica. Traz com Z ou traz com S?
2: Não é tudo a mesma coisa, não.
3: Não. E como sempre, eu trago a dúvida e uma dica pra ficar mais fácil da gente conseguir identificar, certo?
2: Entendi.
3: Então, ó, eu uso traz com a letra Z quando eu consigo, quando for sentido do verbo trazer. E traz com o S quando indica uma posição de atrás, por exemplo.
2: Atrás.
3: Então, ó, na frase, ela sempre traz café. Não dá o sentido de trazer o café
2: de
3: pra
2: trazer,
3: nós?
2: Uhum.
3: Então quer dizer que é com Z, certo?
2: Quando...
3: Tá trazendo, é um verbo, né? É um verbo. Agora, quando a gente tá falando com um traz com S, olhe pra trás. Ah. Olhar pra trás não dá um sentido de posição?
2: De posição, tá atrás de mim.
3: Então, é S. Simples, fácil, rápido e lindo.
2: Recebeu é com Z. De trás, traz pra mim.
3: Isso, isso.
2: De pra trás, atrás.
3: Pronto, posição, traz com S. Sentido de trazer, né? Desse movimento do verbo, né? Que traz é um
2: receber,
3: verbo de ação. Isso.
2: Com Z. Caraca.
3: Ah, simples, fácil, rápido, bonito e lindo.
2: Isso aí. Parece só um detalhe, mas não vai errar nunca mais, né?
3: Não. É. Porque na fala, né? O som é o mesmo. Mas na escrita é diferente.
2: É diferente. Isso aí. Adorei, viu?
3: É, isso aí.
2: Um abraço e até a próxima.
3: Beijo. Segunda tem mais.
2: Segunda tem mais. Vamos trazer o memo.
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0: nota de falecimento. É com profundo pesar que a família de Laura de Oliveira Silva comunica o seu falecimento, ocorrido ontem no dia 2/10, e convidam parentes e amigos para o sepultamento hoje às 13 horas, saindo do féretro do salão de velório 1 da funerária São Vicente de Paulo para o cemitério São João Batista. Antecipadamente, a família enlutada agradece. A funerária São Vicente de Paulo notificou o falecimento de Laura de Oliveira Silva, mais conhecida como Lolica, irmã do Geraldinho do Doce, e ela residia em Diadema, São Paulo.
1: É com profundo pesar que a família de Mônica Helena do Prado Furtado comunica o seu falecimento, ocorrido hoje, dia 3 de outubro, e convida parentes e amigos para o sepultamento às 15 horas, saindo o féretro do Salão de Velório 2 da funerária São Vicente de Paulo para o cemitério São João Batista. Antecipadamente, a família enlutada agradece. A funerária São Vicente de Paulo notificou o falecimento de Mônica Helena do Prado Furtado. Residia na rua Domingos Borges de Carvalho, 719, Bandeirantes.
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3: Ai, tá chegando a hora ruim.
4: É.
3: Tá chegando a hora que dá uma vontade de chorar, não dá?
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0: Aí, gente, ó, vamos ouvir, porque tá bom, viu? Eu acho ouvir também, eu adoro. Nossa.
1: É, muito bom. Churrascão, lembrando aí que você, empresário, dono de açougue, de mercearia, de adega, de restaurante, ó, vamos raciocinar aqui comigo, ó. A galera vai estar toda ligada no churrascão.
0: Uhum.
1: Vai dar aquela fome, vai dar aquela sede. Você tem que anunciar no churrascão.
0: Tem que anunciar. Por quê? Porque quando acontece as coisas, você fala, nossa, acabou a carne, onde que eu vou comprar? Com ver, tchum, do
1: aí
0: nada.
1: Vai e sai um número lá de propaganda.
0: Bom. E você sabe como que faz isso, Léo?
1: Não, como que faz?
0: Eu vou te contar.
1: Conte-me!
0: Eles vão entrar diretamente com o WhatsApp no 359. Anota aí, pega papel. 359-1022-3241. Eu vou repetir devagar pra quem não entendeu.
1: E aí depois você fala com quem?
0: Ah,
1: quem responde nesse contato?
0: Pode falar?
1: Fala o número primeiro, depois
0: falar,
1: você fala.
0: 359-1022-3241. Sabe com quem que vai falar? Comigo, irmã.
1: Yes.
0: Com a Dani.
1: Dani Andrade.
0: É isso aí. Eu vou te ajudar pra você trazer o seu comércio.
1: Isso, aqui pra seu anúncio.
0: Isso mesmo. Eu vou falar o seu comércio aqui dentro da rádio. Vamos
1: com
0: colocar
1: certeza.
0: Na Rádio Tropical.
1: É isso aí.
0: Isso aí. Manda pra mim e bora pra cima, né, irmã?
1: Pra cima. Foguete não tem ré.
0: Isso aí. Ah, irmã, vamos ter que despedir, né?
1: Infelizmente. Gente, foi um prazer estar aqui com vocês nessa nossa semana de estreia, né, irmã?
0: Isso aí. Essa semana foi muito boa pra quem gostou também, tá bom? Manda aí pra gente no 3239-3602. Você tá gostando? Como que tá? Você tá rindo muito? O povo tá falando que nós é muito bagaça aqui.
1: É, o povo tá falando que ri. Ri da nossa risada, não ri nem das bobeiras que a gente...
0: E a gente ri, gente, tem hora que eu tenho que aumentar o BG lá em cima, porque a gente começa a rir tanto. Mas não, é isso aí, gente, muito obrigada, a gente vai ficando por aqui. Obrigada pela companhia, que o restante do dia aí, do sábado, seja muito leve, abençoado, cheio de coisa boa, né, irmã?
1: Isso mesmo.
0: Fiquem com Deus, se cuidem, amanhã ainda tem domingo, final de semana tá só começando ainda,
1: com
0: graças
1: certeza.
0: A Deus. E é isso, né, irmã?
1: É isso aí, um abraço, ó, não dá pra atender todo mundo, infelizmente, o programa é bem rapidinho, mas continue interagindo com a gente aqui, a gente gosta de ver a participação de vocês. Segunda-feira nós estamos de volta. Um beijo, obrigada pela audiência, pela preferência. Fique com Deus e tchau, tchau.
0: Isso aí, um beijo, tchau e fui. Ó, ouvi essa que essa é pra você, irmã, que é Víbora.
1: É das nossas.
0: Agora são 10h57 e eu dedico essa como tchau pra minha amiga Leonara Figueiredo.

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3: 11 horas.
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0: 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Que homenagem bonita, nossa música. Renato, ao seu, dois grandes nomes da nossa música.
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12 horas. 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

0: 12:59.
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0: Solimões!
1: Jorge Matheus, maravilha, muito obrigado pela confiança.
0: Sim, ó.
1: Pela presença.
0: Obrigado vocês, rapaz. Uma honra, um privilégio pra nós.
2: Esse povo de Goiânia é apaixonado, não?
0: Ah, é demais, é demais.
2: Que é isso?
0: Como é que

0: 14 horas. 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

0: 15 horas.
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Pois é, minha gente, agora são 3:06, aquele grande abraço a você, obrigado pelo carinho. Sábado, dia 3 de outubro de 2026. A gente está começando por aqui o nosso Junto e Misturado, encontro marcado sempre das 15 às 17 em todos os sábados. Tempo tá nubladão, né? A chuva tá mansinha, tá boa, né? Tá precisando mesmo, e a gente deixa aquele grande abraço a você, nos honrando com a sua audiência em qualquer lugar da cidade ou da região. Aquele calorão exagerado que tava, acabou, pelo menos por enquanto. 19 graus no momento, tardezinha de primavera, chuva na cidade, na região, e o tempo nublado, né? Aquele grande abraço a você, que com certeza nos acompanha a partir de agora. 3:07, é sobre o som de Michael Jackson, a gente está começando aqui o nosso Junto e Misturado. Todos os ritmos passam por aqui, inclusive o pop, o rock, a música nacional, internacional, o sertanejo, do jeito que você gosta. Até às 5 da tarde, Junto e Misturado. Sequência com Bryan Adams. Boa tarde.

0: 14:13 e 14. Grande abraço a você, Bonnie Tyler e It's a Hardy. E depois teve Summer of the 69, o som de Bryan Adams. 3:15, a Place with No Name do Michael Jackson abriu o programa já com a devida abertura, né? Aquele grande abraço a você, a gente vai para o intervalo comercial e já já tem mais. Fique atento, fique ligado na sintonia, junto e misturado tá só começando.
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Agora são 3:21. Grande abraço, boa tarde para você. Junto e misturado até as 5 da tarde com Luiz Carlos de Freitas. Alanis Morissette. 3:22. Junto e misturado está no ar.

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6: Aconteceu, virou notícia. Bom, vamos atualizar aqui as notícias rapidinho. Luto, Roberto Tibiriçá, o nosso maestro, faleceu. O Brasil perdeu um dos maiores nomes da música, o maestro Roberto Tibiriçá, aos 72 anos. Uma vida inteira dedicada à arte, à música e ao nosso cenário cultural, né? Descanse em paz. Vários países reforçaram cuidados para este domingo de votação. Estados Unidos e Austrália fecharam temporariamente suas embaixadas, enquanto o Reino Unido, Canadá, Alemanha e Irlanda pedem atenção redobrada e evitem aglomerações. É medida preventiva, nenhuma ameaça específica foi confirmada até o momento. Outra curiosidade, helicópteros dos Estados Unidos perto da fronteira Brasil e Peru. Imagens e relatos registraram a presença de helicóptero americano na região de fronteira entre o Brasil e o Peru. O assunto está sendo acompanhado, mas ainda sem comunicado oficial sobre o motivo desta movimentação aérea. Fique ligado, né? Daqui a pouco a gente pode trazer a qualquer momento mais detalhes. 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
6: 15 horas e 39, se liga até às 17 horas, junto e misturado. Aqui todos os ritmos passam. Billy Idol, Eyes Without Face.

0: 15:43.
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2: 15:44 agora. Seguindo a sequência, Joana, amanhã talvez. Essa aí vai pra Márcia do Jardim das Alterosas, que tá querendo curtir aí qualquer música da Joana.

0: Artista da democracia.
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5: Bom, aquele grande abraço, obrigado Ludmila pela sintonia também lá em São Gonçalo do Sapucaí, obrigado Estela, Vanessa, Fabiola, e as meninas aí tão firmes na audiência aí em São Gonçalo, aquele grande abraço, uma boa tarde para vocês, para todo mundo, para o pai Cláudio e para a mãe Dona Esther, muito obrigado aí, forte, forte abraço, pessoal que mora no centro da cidade aí de São Gonçalo. Marília Mendonça, todo mundo menos você.
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Marília Mendonça e Maiara Imaraíza. Todo mundo menos você. Essa foi direto aí para São Gonçalo do Sapucaí. Obrigado, meninas. Na sintonia, 15 horas e 58. Junto e misturado no ar até às 17. Se liga. 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Vamos fechar essa sequência com Zezé de Camargo e Luciano. Esse cara não existe mais.

0: minutos. 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

Agora são 16 horas e 10 minutos. Aquele grande abraço a você, nos honrando com a sua audiência em qualquer lugar da cidade ou da região. Tem música boa no ar, tem todos os ritmos, todas as canções, inclusive o pop, o rock, o pagode, o samba, o sertanejo, o que vier aí a gente toca. Tropical! Rob Zander. Essa música foi trilha internacional do filme, se eu não me engano, acho que foi Falcão, o campeão dos campeões. In This Country. Com Sylvester Stallone.

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2: 4 horas e 27, junto...

Misturado todos os sábados das 3 às 5, It Must Have Been Love foi interpretado por Dino Fonseca. In the Scouting, Rob Zander, já teve Zezé de Camargo e Luciano, Marília Mendonça, Joana, Billy Idol, Backstreet Boys, teve também Alanis Morissette, Bonnie Tyler, Brian Adams. Você vê a sequência e a variedade de músicas que a gente gosta de ouvir, já que a gente gosta de tocar, e com certeza as melhores passam por aqui. Agora a gente volta no sertanejo atendendo a Marisa, em campanha, narcisista, Maiara e Maraíza.

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0: Gustavo Mioto e Ana Castela. Os tempos do relacionamento. Princesa. 16:35, narcisista Maiara e Maraíza, e daqui a pouquinho a gente volta trazendo mais última meia hora do Junto e Misturado.
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0: Eu quero mandar um abraço grande, mas como forma de agradecimento à minha companheira, que amanhã, domingo, 4 de outubro, faz mais um aniversário, Jaqueline Magalhães Couto de Freitas. É a minha companheira, a minha amiga, né? E com certeza, desde 2001 juntos, agradecendo a Deus por essa passagem de aniversário, ela que aniversaria amanhã, no dia 4 de outubro, oficialmente, até no dia das eleições, né? E a gente espera que Deus continue dando saúde e força necessária para continuar levando a vida, trabalhando, com certeza, e dando a toda a nossa família muitas alegrias de compartilhar esses momentos especiais, inclusive nesta data especial do dia 4 de outubro de 2026, né? Muito obrigado mais uma vez por todos esses anos juntos. E as nossas homenagens a Jaqueline. Um abraço. Beijo com carinho, Luiz Carlos de Freitas. 16:37.
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0: Hoje também temos a Tereza Batista Pitelli, 80 anos, e Maria Pitelli, a filha, mãe e filha, aniversariando no mesmo dia lá no Novo Horizonte. Felicidades aí, viu? Um abraço.

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2: 16h43, deixa eu mandar aquele abraço, daqui a pouco tem essa música aí, viu? A pedido da Leonara, daqui a pouquinho, como tava na frente, deixa a gente tocar primeiro o Zé Ramalho, a pedidos aqui do Pedro, lá de São Tomé das Letras. Vamos nessa, Jardim das Acácias 2, Zé Ramalho, 16h43.

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1: 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Abraço grande, 16 horas e 56. Minha colega de trabalho, minha amiga, a parceira aqui da Tropical, Leonara. Vamos curtir? Digo, som de faculdade. Uau!

0: gente encerrando aqui a programação.
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0: 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Bom, eu desejo a todos um ótimo final de semana. Amanhã, compromisso com o voto consciente, hein, gente? Pelo amor de Deus. É o Brasil em nossas mãos. Grande abraço e bom final de semana. Até o próximo segunda-feira.

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0: 19:59.
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0: Acompanhe agora em rede nacional de rádio e televisão o pronunciamento do excelentíssimo senhor presidente do Tribunal Superior Eleitoral, ministro Cássio Nunes Marques.
1: Boa noite, cidadãs e cidadãos brasileiros. Amanhã, todos nós temos o mesmo compromisso: escolher as candidaturas que julgamos mais aptas para comandar os destinos do nosso país. Nestas eleições, teremos 5 cargos em disputa e 6 votos a serem registrados na urna. Acompanhe comigo. Primeiro, deputado federal, são 4 números. Depois, deputado estadual, com 5. Em seguida, o primeiro nome ao Senado. Na sequência, a indicação para a segunda vaga ao cargo de senador, ambos com 3 números. Finalmente, com 2 números, escolheremos quem ocupará os cargos de governador, presidente da República e seus vices, nessa ordem. Já deu para perceber que memorizar tanta informação não é uma tarefa fácil. A Justiça Eleitoral recomenda que você, antes de ir à sessão de votação, anote em um papel os nomes e os números das suas candidaturas escolhidas. No site do TSE e de cada TRE, existe um modelo de cola eleitoral. Basta imprimir. Para facilitar, acesse o QR Code na tela. Você também pode fazer a sua como achar melhor. O importante é lembrar de levar. Essa atitude simples garante a certeza do voto e ajuda a diminuir o tempo de votação. É importante lembrar que nenhum tipo de aparelho eletrônico pode ser levado para a cabine, inclusive o celular. Isso porque nossa Constituição estabelece que o voto é direto, secreto e tem valor igual para todos. Da mesma forma, é mandamento constitucional levar cada brasileira e cada brasileiro até a urna. Nesse sentido, instituímos de maneira inédita o programa Seu Voto Importa, que buscará em casa pessoas com deficiência ou mobilidade reduzida e as que vivem em comunidades remotas, incluídos os povos indígenas, os quilombolas e as comunidades tradicionais que já se cadastraram. Também investimos na qualidade das informações dirigidas à cidadã e ao cidadão. Formulamos um manual para o eleitor e o traduzimos para várias línguas indígenas. Isso porque tenho a convicção de que você, eleitora ou eleitor, deve estar no centro da atenção da Justiça Eleitoral. Trabalhamos todos os dias para cumprir essa missão. O voto é direito fundamental e o principal instrumento de participação na vida pública. Por meio dele, cada cidadã e cada cidadão dá a sua contribuição para definir os rumos do país. Lembre-se, a decisão pertence exclusivamente a quem vota. A urna eletrônica, que há 30 anos integra a experiência democrática brasileira, garantirá mais uma vez esse direito. Nosso sistema de votação, que se atualiza a cada pleito, reúne mecanismos de segurança, transparência e auditabilidade únicos no mundo. Nestas eleições, convidaríamos os últimos 2 eleitores aptos a votar em cada sessão eleitoral do país para acompanhar o encerramento do processo de votação. A ele será entregue um boletim de urna com todos os votos registrados na sessão. O documento traz um QR Code que permite a comprovação do resultado por meio do aplicativo BU na mão. Faço agora um chamamento às candidatas, aos candidatos e seus apoiadores. Amanhã é o dia da liberdade do voto. Ameaças, assédio ou tentativa de interferência na vontade do eleitor, em qualquer de suas formas, serão prontamente reprimidas. Peço ainda o compromisso de todas as brasileiras e de todos os brasileiros com a qualidade das informações que circulam neste momento. Em caso de dúvida, recorram aos canais oficiais da Justiça Eleitoral. Checar antes de compartilhar é uma atitude simples e eficaz e que está ao alcance de todos. Registro agora meu agradecimento ao empenho das magistradas e dos magistrados, das promotoras e dos promotores, das servidoras e dos servidores da Justiça Eleitoral durante todo esse período, e especialmente das mesárias e dos mesários que voluntariamente dedicarão o seu domingo à democracia. A você, eleitora e eleitor, reitero o convite para comparecer amanhã à sua sessão de votação com o seu documento de identificação com foto e a cola eleitoral de papel preenchida. A Justiça Eleitoral estará pronta para receber você. Vote, exerça seu direito. Muito obrigado e excelentes eleições a todos.
2: Nesse momento, a EBC, Empresa Brasil de Comunicação, encerra rede obrigatória de rádio.
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